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3: 10:01.
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4: Boa noite.

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2: 11 horas.
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2: Boa noite.

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3: 11:07.

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1: 11:15.

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1: 11:21.

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3: 11:28.

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2: 11:53.

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2: 11:58.

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2: 00:32.

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2: 12:38.

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1: 6:46.

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2: 1:13.

Todos cometeram o mesmo erro. Proibiram os tambores. Na verdade, se não nos deixassem tocar os batuques, nós, os pretos, faríamos do corpo um tambor. Ou mais grave ainda, percutiríamos com os pés sobre a superfície da terra e assim abrir-se-iam brechas no mundo inteiro.

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1: 1:29.

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2: 1:59.

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2: 2:45.

0: Obrigado.
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2: 2:58.

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1: 3:15.
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1: 3:15.
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2: 3:35.

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1: 3:50.

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2: 4:17.

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2: 4:25.

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1: 4:32.
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1: 4:33.
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0: Mateus, capítulo 9. De volta ao barco, o mestre e seus discípulos atravessaram o mar e regressaram à cidade de Jesus. Mal saíram do barco, alguns homens que carregavam um paralítico numa maca se aproximaram e o puseram diante deles. Impressionado com tanta fé, Jesus disse ao paralítico: "Anime-se, filho. Eu perdoo os seus pecados." Mas alguns líderes religiosos cochicharam entre si:
1: "Que blasfêmia!"
0: Conhecendo o pensamento deles, Jesus lhes perguntou: "Por que eu cochicho? O que acham que é mais fácil? Dizer 'eu perdoo os seus pecados' ou 'levante-se e ande'? Pois bem, para que fique claro que sou o filho do homem e estou autorizado a fazer uma coisa e outra." Voltou-se para o paralítico e ordenou: "Levante-se, pegue sua maca e vá para casa." E o homem assim o fez. A multidão ficou ao mesmo tempo atemorizada, maravilhada e satisfeita por constatar que Deus havia autorizado Jesus a realizar tal milagre no meio deles. Enquanto caminhava, Jesus avistou um cobrador de impostos. Seu nome era Mateus. Jesus o convidou: "Venha comigo." Mateus levantou-se e passou a segui-lo. Mais tarde, Jesus estava jantando na casa de Mateus com seus seguidores mais próximos e um grupo de pessoas de má reputação se juntou a eles. Quando os fariseus viram Jesus no meio daquela gente, ficaram indignados e foram tomar satisfação com os discípulos.
2: "Que exemplo está dando o seu mestre, hã? Andando com essa gente desonesta e essa ralé."
0: Jesus escutou a crítica e reagiu: "Quem precisa de médico? Quem é saudável ou quem é doente? Pensem no significado deste texto das Escrituras. Procuro misericórdia, não religião. Estou aqui para dar atenção aos de fora, não para mimar os da casa que se acham justos." Pouco depois, os seguidores de João aproximaram-se e perguntaram:
2: "Por que nós e os fariseus adotamos a disciplina do jejum, mas os teus seguidores não?"
0: Jesus respondeu: "Numa festa de casamento, vocês não economizam no bolo nem no vinho, porque estão festejando. Depois poderão até precisar economizar, mas não durante a festa. Enquanto o noivo e a noiva estão com vocês, é tudo alegria. Depois que os noivos forem embora, o jejum pode começar. Ninguém joga água fria na fogueira enquanto tem gente em volta. Essa é a vinda do reino." E continuou: "Ninguém corta um cachecol de seda para remendar uma roupa velha. Usa-se um remendo que combine. Ninguém guarda vinho em garrafas rachadas." Assim que acabou de falar, um oficial local apareceu, curvou-se educadamente e disse:
3: "Minha filha acabou de morrer, mas se o senhor impuser as mãos sobre ela, tenho certeza de que ela viverá."
0: Jesus foi com ele e os discípulos o seguiram. No caminho, uma mulher que estava sofrendo de hemorragia havia 12 anos esgueirou-se por trás dele e tocou-lhe levemente a roupa. Ela pensava: "Basta eu tocar em sua roupa para ficar boa." Entretanto, Jesus virou-se e a surpreendeu, mas logo a tranquilizou: "Coragem, filha. Você se arriscou por causa de sua fé e agora ficará bem." No mesmo instante, a mulher ficou curada. O grupo chegou à casa do oficial e abriu caminho entre os fofoqueiros, sempre ávidos por uma novidade, e pelos vizinhos que haviam trazido comida. Jesus foi ríspido com eles:
4: "Afastem-se, a menina não está morta."
0: Assim que se livrou da multidão, ele entrou, pegou a mão da menina e a levantou. "Viva!" A notícia logo se espalhou e correu por toda a região. No caminho de volta, Jesus foi seguido por dois cegos que gritavam:
5: "Misericórdia!
3: filho de Davi, tem misericórdia de nós.
0: Ele entrou em casa e os cegos entraram com ele. Jesus perguntou: vocês realmente acreditam que sou capaz de curá-los? Eles responderam:
3: sim, mestre.
0: Ele tocou os olhos deles e disse: seja como vocês creem. E aconteceu. Eles passaram a enxergar, mas Jesus advertiu-os com severidade: não deixem ninguém saber como isso aconteceu. No entanto, eles saíram contando o fato a todos os que encontravam. Os dois ainda estavam saindo quando um homem acometido de mudez por causa de um espírito maligno foi trazido a Jesus, que expulsou o espírito atormentador. O homem desandou a falar como nunca. As pessoas aplaudiram.
3: Nunca houve algo assim em Israel!
0: Os fariseus saíram resmungando.
2: Ah, isso não passa de um truque. Ele provavelmente fez pacto com o diabo.
0: Depois disso, Jesus passou por todas as cidades e vilas da região. Ele ensinava nas sinagogas, onde o povo costumava se reunir, apresentando as notícias do reino, curando os corpos doentes e restaurando vidas marcadas pelo sofrimento. Ver as multidões diante de si lhe fazia doer o coração. O povo estava confuso e sem rumo. Eram como ovelhas sem pastor. Que grande colheita temos aqui, disse aos discípulos. Mas tão poucos trabalhadores. Ajoelhem-se e orem, pedindo mais trabalhadores.

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2: 5:04.
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7: 1º de maio, alô você que está cravado aí na 87.9. A partir de agora, vamos ouvir o terço Jesus das Santas Chagas com o padre Reginaldo Manzotti. 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Um abraço a todos e Deus abençoe a todos. Bom dia, muito bom dia.

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1: Na presença das Santas Chagas de Jesus, convido você e sua família para este momento abençoado na nossa programação. Vamos juntos colocar nas Santas Chagas de Jesus o nosso pedido de oração, a nossa intenção. Prepare o seu ambiente de oração com as fotos, as roupas de família e, de modo particular, lembrando dos enfermos. Traga os nomes por quem vamos interceder e pedir cura e libertação de todos os sofrimentos e dores.
2: Queridos irmãos e irmãs, é quinta-feira. Com um olhar eucarístico, vamos rezar o Terço das Santas Chagas, esse ato de amor de nosso Senhor Jesus Cristo, que prometeu e cumpre: estarei convosco todos os dias até o fim dos tempos. Rezemos. Em nome do Pai, e do Filho, e do Espírito Santo. Amém. Creio em Deus Pai Todo-Poderoso, Criador do céu e da terra, e em Jesus Cristo, seu único Filho, nosso Senhor, que foi concebido pelo poder do Espírito Santo, nasceu da Virgem Maria, padeceu sob Pôncio Pilatos, foi crucificado, morto e sepultado, desceu à mansão dos mortos, ressuscitou ao terceiro dia, subiu aos céus, está sentado à direita de Deus Pai Todo-Poderoso, de onde há de vir julgar os vivos e os mortos. Creio no Espírito Santo, na Santa Igreja Católica, na comunhão dos santos, na remissão dos pecados, na ressurreição da carne, na vida eterna. Amém. Ó Jesus, Divino Redentor, tende misericórdia de nós e do mundo inteiro. Deus Santo, Deus Forte, Deus Imortal, tende piedade de nós e do mundo inteiro. Graça, misericórdia, meu Jesus, nos perigos presentes, cobri-nos com vosso preciosíssimo sangue. Pai Eterno, tende misericórdia de nós, pelo sangue de Jesus Cristo, vosso Filho unigênito, tende misericórdia de nós, vos suplicamos. Amém. Nesse primeiro mistério do Terço das Santas Chagas, contemplamos: Jesus se revela como caminho, verdade e vida. Como fruto desse mistério e dessa contemplação, peçamos por todas as famílias que estão desunidas, que possam, no perdão, no diálogo, fazer um processo de reencontro e paz. Eterno Pai, eu vos ofereço as santas chagas de nosso Senhor Jesus Cristo, para curar as de nossas almas.
3: Meu Jesus, perdão e misericórdia.
1: Pelos méritos de vossas santas chagas.
3: Meu Jesus, perdão e misericórdia.
1: Pelos méritos de vossas santas chagas.
3: Meu Jesus, perdão e misericórdia.
1: Pelos méritos de vossas santas chagas.
3: Meu Jesus, perdão e misericórdia.
1: Pelos méritos de vossas santas chagas.
3: Meu Jesus, perdão e misericórdia.
1: Pelos méritos de vossas santas chagas.
3: Meu Jesus, perdão e misericórdia.
1: Pelos méritos de vossas santas chagas.
3: Meu Jesus, perdão e misericórdia.
1: Pelos méritos de vossas santas chagas.
3: Meu Jesus, perdão e misericórdia.
1: Pelos méritos de vossas santas chagas.
3: Meu Jesus, perdão e misericórdia.
1: Pelos méritos de vossas santas chagas.
3: Meu Jesus, perdão e misericórdia.
1: Pelos méritos de vossas santas chagas.
2: Neste segundo mistério do Terço das Santas Chagas, contemplamos: Jesus cura o cego Bartimeu. Rezemos esta dezena, contemplando este milagre de Jesus, pedindo que o Senhor, ressuscitado, misericordioso, nas suas santas chagas, cure todos os que precisam de uma cura espiritual. Eterno Pai, eu vos ofereço as santas chagas de nosso Senhor Jesus Cristo, para curar as de nossas almas.
4: Meu Jesus, perdão e misericórdia.
1: Pelos méritos de vossas santas chagas.
4: Meu Jesus, perdão e misericórdia.
1: Pelos méritos de vossas santas chagas.
4: Meu Jesus, perdão e misericórdia.
1: Pelos méritos de vossas santas chagas.
4: Meu Jesus, perdão e misericórdia.
1: Pelos méritos de vossas santas chagas.
4: Meu Jesus, perdão e misericórdia.
1: Pelos méritos de vossas santas chagas.
4: Meu Jesus, perdão e misericórdia.
1: Pelos méritos de vossas santas chagas.
4: Meu Jesus, perdão e misericórdia.
1: Pelos méritos de vossas santas chagas.
4: Meu Jesus, perdão e misericórdia.
1: Pelos méritos de vossas santas chagas.
4: Meu Jesus, perdão e misericórdia.
1: Pelos méritos de vossas santas chagas.
4: Meu Jesus, perdão e misericórdia.
1: Pelos méritos de vossas santas chagas.
2: No terceiro mistério do texto das Santas Chagas, contemplamos: Jesus se apresenta como tronco da videira. Rezemos este mistério, pedindo a Deus que nós, como seu rebanho, jamais nos apartemos deste tronco que é a seiva que nos dá vida, e de modo especial pelos jovens, para que não percam a fé. Eterno Pai, eu vos ofereço as santas chagas de nosso Senhor Jesus Cristo, para curar as de nossas almas.
5: Meu Jesus, perdão e misericórdia.
1: Pelos méritos de vossas santas chagas.
5: Meu Jesus, perdão e misericórdia.
1: Pelos méritos de vossas santas chagas.
5: Meu Jesus, perdão e misericórdia.
1: Pelos méritos de vossas santas chagas.
5: Meu Jesus, perdão e misericórdia.
1: Pelos méritos de vossas santas chagas.
5: Meu Jesus, perdão e misericórdia.
1: Pelos méritos de vossas santas chagas.
5: Meu Jesus, perdão e misericórdia.
1: Pelos méritos de vossas santas chagas.
5: Meu Jesus, perdão e misericórdia.
1: Pelos méritos de vossas santas chagas.
5: Meu Jesus, perdão e misericórdia.
1: Pelos méritos de vossas santas chagas.
5: Meu Jesus, perdão e misericórdia.
1: Pelos méritos de vossas santas chagas.
5: Meu Jesus, perdão e misericórdia.
1: Pelos méritos de vossas santas chagas.
2: No quarto mistério do texto das Santas Chagas, contemplamos o encontro de Jesus com Zaqueu. Como fruto deste mistério e contemplação, rezemos por todos aqueles que estão desanimados, sem força, para que possam ter atitudes de um encontro com o Senhor, dispostos a uma vida nova. Rezemos. Eterno Pai, eu vos ofereço as santas chagas de nosso Senhor Jesus Cristo, para curar as de nossas almas.
6: Meu Jesus, perdão e misericórdia.
1: Pelos méritos de vossas santas chagas.
6: Meu Jesus, perdão e misericórdia.
1: Pelos méritos de vossas santas chagas.
6: Meu Jesus, perdão e misericórdia.
1: Pelos méritos de vossas santas chagas.
6: Meu Jesus, perdão e misericórdia.
1: Pelos méritos de vossas santas chagas.
6: Meu Jesus, perdão e misericórdia.
1: Pelos méritos de vossas santas chagas.
6: Meu Jesus, perdão e misericórdia.
1: Pelos méritos de vossas santas chagas.
6: Meu Jesus, perdão e misericórdia.
1: Pelos méritos de vossas santas chagas.
6: Meu Jesus, perdão e misericórdia.
1: Pelos méritos de vossas santas chagas.
6: Meu Jesus, perdão e misericórdia.
1: Pelos méritos de vossas santas chagas.
6: Meu Jesus, perdão e misericórdia.
1: Pelos méritos de vossas santas chagas.
2: No quinto mistério do terço das Santas Chagas, contemplamos Jesus que anda sobre as águas. Como fruto deste mistério, vamos juntos pedir que, como Pedro, tenhamos a coragem e a fé para dar, nem que seja um passo, nas águas revoltas da vida. O Senhor está conosco. Caminhemos, rezemos juntos. Eterno Pai, eu vos ofereço as santas chagas de nosso Senhor Jesus Cristo, para curar as de nossas almas.
7: Meu Jesus, perdão e misericórdia.
1: Pelos méritos de vossas santas chagas.
7: Meu Jesus, perdão e misericórdia.
1: Pelos méritos de vossas santas chagas.
7: Meu Jesus, perdão e misericórdia.
1: Pelos méritos de vossas santas chagas.
7: Meu Jesus, perdão e misericórdia.
1: Pelos méritos de vossas santas chagas.
7: Meu Jesus, perdão e misericórdia.
1: Pelos méritos de vossas santas chagas.
7: Meu Jesus, perdão e misericórdia. misericórdia.
1: Pelos méritos de vossas santas chagas.
7: Meu Jesus, perdão e misericórdia.
1: Pelos méritos de vossas santas chagas.
7: Meu Jesus, perdão e misericórdia.
1: Pelos méritos de vossas santas chagas.
7: Meu Jesus, perdão e misericórdia.
1: Pelos méritos de vossas santas chagas.
7: Meu Jesus, perdão e misericórdia.
1: Pelos méritos de vossas santas chagas.
2: Rezemos três vezes. Eterno Pai, eu vos ofereço as santas chagas de nosso Senhor Jesus Cristo para curar as de nossas almas. Eterno Pai, eu vos ofereço as santas chagas de nosso Senhor Jesus Cristo para curar as de nossas almas. Eterno Pai, eu vos ofereço as santas chagas de nosso Senhor Jesus Cristo para curar as de nossas almas. Amém. Queridos filhos e filhas, tendo rezado o terço das santas chagas, vamos agora fazer a oração de todos os dias, que é a novena das santas chagas de nosso Senhor Jesus Cristo. Rezemos. Por suas santas chagas, suas chagas gloriosas, o Cristo Senhor me proteja e me guarde. Senhor Jesus, foste levado na cruz para que por vossas santas chagas sejam curadas as de nossas almas. Eu vos louvo e agradeço pelo vosso ato redentor. Carregaste em vosso próprio corpo os meus pecados e de toda a humanidade. Nas vossas santas chagas, coloco minhas intenções, minhas preocupações, ansiedades e angústias, minhas enfermidades físicas e psíquicas, meus sofrimentos, dores, alegrias e necessidades. Em vossas santas chagas, Senhor, coloco minha família. Envolvei, Senhor, a mim e meus familiares, protegendo-nos do mal. Coloque a sua intenção. Senhor, ao mostrar vossas santas chagas gloriosas a Tomé e o mandando tocar em vosso lado aberto, o curaste da incredulidade. Eu vos peço, Senhor, permita-me refugiar em vossas santas chagas e, por mérito desses sinais de vosso amor, curai a minha falta de fé. Ó Jesus, pelos méritos de vossa paixão, morte e ressurreição, dai-me a graça de viver os frutos da nossa redenção. Amém. Fique conosco, depois do intervalo, vamos refletir, escutar e rezar o Evangelho do dia.

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3: 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Agora, com a Bíblia na mão, ficamos com o Padre Reginaldo Manzotti em palavras de salvação.

0: Queridos filhos e filhas da Hora da Misericórdia, o intervalo foi rápido e nós estamos nessa segunda parte da Hora da Misericórdia com a Palavra de Deus. Lembrando, toda quinta-feira, Jesus Eucarístico. Escute o testemunho.
1: Oi, Padre Reginaldo. Eu sou uma filha de Deus muito amada por Deus. Sabe, Padre, o Senhor me ensinou a andar no caminho certo. Sabe, eu e meu marido vivemos juntos há 29 anos. E assim, a gente conheceu e fomos viver juntos. E foi uma luta danada até que ele quis casar no padre, porque ele queria só casar no civil. E foi escutando o Senhor que eu aprendi, que a gente precisava casar no padre para ser abençoado, né?
0: Isso.
1: Então foi ouvindo o Senhor, que eu pedia todos os dias para Deus tocar no coração dele, para ele se casar comigo. E escutando o Senhor todos os dias, a gente chegava para almoçar e escutava também. Então um dia ele resolveu se casar comigo no padre, que a gente era só casado no civil. E aí, padre, ele fala que o Senhor é nosso padrinho de casamento.
0: Olha aí, coisa boa.
1: O Senhor que muda seu coração dele.
0: Ganhei afilhado.
1: Então, teve um mutirão de casamento na nossa igreja e a gente nos casamos, padre. Hoje, faz 8 anos que a gente se casou, graças a Deus. E cada dia mais e mais Deus nos abençoa, porque hoje a gente vai na igreja, leva nosso filho na igreja, nosso filho tem 17 anos, já foi coroinha, então a gente continua no caminho do Senhor. Fica com Deus, Padre, sua bênção. Tchau.
0: Meu grande abraço, filha de Deus, de algum lugar do Brasil. Casou na igreja, como diz o padre, casou para ter a bênção. Deus seja louvado, filha. E que assim mais e mais casais que já vivem juntos possam casar na igreja. E olha, tira aquela ideia da cabeça que depois que casa vai dar errado. Não, se já está bom, vai ser melhor. Mas se por acaso estragar, é porque já não prestava antes. Não é que o casamento estragou a marmita, não, meu filho. Tava azeda antes. Já não prestava antes. O erro é que quando tá em crise, aí bota filho no mundo. Tá errado, pelo amor de Deus. Já não tá dando certo a dois, você acha que vai dar a três? Primeiro erro. Então, se tá com problema no casamento, não bota filho no mundo, não. Você imagina, a dois já adultos,

0: com problemas, aí com uma criança chorando, com fralda para trocar, com dinheiro que vai gastar, aí a coisa tá feia, aí estraga mesmo. Mesma coisa, está com problema, vai casar, para quê? Primeiro tem que arrumar, primeiro tem que consertar, então o problema não está no casamento. Então tira essa visão equivocada, porque é o contrário, o sacramento já está bom, melhor ficará. Bíblia aberta, cartilha de oração.
1: O homem

Mateus, capítulo 6, de 7 a 15. O Senhor esteja convosco, Ele está no meio de nós. Proclamação do Evangelho de Jesus Cristo segundo Mateus. Glória a vós, Senhor. Eis como deveis rezar: Pai nosso que estais nos céus, santificado seja o vosso nome, venha a nós o vosso reino, seja feita a vossa vontade, assim na terra como no céu. O pão nosso de cada dia nos dai hoje. Perdoai-nos as nossas ofensas, assim como nós perdoamos aos que nos ofenderam. E não nos deixeis cair em tentação, mas livrai-nos do mal. Porque se perdoardes aos homens as suas ofensas, vosso Pai Celeste também vos perdoará. Se não perdoardes aos homens, tampouco o Pai vos perdoará. Palavra da salvação. Glória a vós, Senhor. Ao ensinar esta oração, Jesus mostrou que é inútil querer convencer a Deus multiplicando palavras, argumentações. Deus não se convence por palavras. Primeiro, Jesus ensina-nos a rezar referindo-se ao Pai. Depois, centra a oração em torno do reino. Pede-se o senhorio do Pai e que este senhorio se concretize na história humana em três níveis. Que o nome do Pai seja santificado por todos e assim toda idolatria seja abolida. Que o discípulo implore ao Pai para que o reino aconteça na vida do cotidiano. De que forma? Não deixamos faltar a ninguém o alimento necessário para a sobrevivência, estabelecendo um clima de perdão e de reconciliação entre todos. E então, formando uma verdadeira família. Por fim, que o reino de Deus se manifeste, não permitindo que se deixe levar por tentações. Pai nosso. Foi assim que Jesus começa o grande ensinamento de como rezar. Ensina-nos a rezar, Jesus. Ensina-nos.

filhos queridos, em plena novena do Sagrado Coração de Jesus, faça-nos, Senhor, ter um coração semelhante ao de Jesus. Pai nosso, Pai santificado, Pai amado, filhos queridos, nós temos um Deus que é Pai, e quem nos revelou isso foi Jesus. E é por isso que vamos pedir: Pai, venha o teu reino, o teu reino de paz, de justiça, de saúde, de serenidade, o teu reino de igualdade. Pai, abençoai a água, a roupa dos enfermos, as fotos de família. Pai, visite cada lar, cada casa, cada ambiente de trabalho, e abençoai aqueles que mais precisam. Pai, que nós aprendamos a perdoar. Que o Senhor esteja com você. Que o Senhor derrame suas graças e bênçãos. Que o Senhor os fortaleça. Em nome do Pai, do Filho, do Espírito Santo. Amém.

Cada dia nos dai hoje. Perdoai as nossas ofensas, assim como nós perdoamos a quem nos tem ofendido. E não nos deixeis cair em tentação, mas livrai-nos do mal. Amém.

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3: 5:47.
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3: 5:55.

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1: 6:02.
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3: 6:06.
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3: 6:14.

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1: 6:19.
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4: 6:22.
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2: 6 horas e 30 minutos.

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1: 6:37.
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3: 6:41.
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5: 6:52.
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exista mesmo o disco voador. Que seja um povo inteligente pra trazer pra gente a paz e o amor.

0: tomara que seja verdade, que exista mesmo o disco voador, e que o nosso cantador mineiro brasileiro, Dércio Marques, tenha embarcado com seu violão a tiracolo a bordo de um desses discos voadores a caminho do céu.
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2: 6:59.

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5: Agora, bom dia! A partir de agora, a Rádio Luas FM de 1º de maio apresenta a todos os nossos ouvintes a oração da manhã com o Padre Reginaldo Manzotti. 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Quero mandar um abraço especial para todos os funcionários da Fundição Tiger. Quero mandar um abraço para todo o pessoal da diretoria, em especial ao seu Batista, pelo apoio cultural na oração da manhã, na oração da tarde e no terço Jesus da Santa Chagas. Deus abençoe a todos aí dessa conceituada empresa aqui em 1º de maio. Quero também oferecer a oração da manhã para todos os nossos ouvintes que acompanham nosso programa de segunda a segunda. Deus abençoe você e Deus abençoe toda a sua família. Então vamos ouvir agora a oração da manhã com o Padre Reginaldo Manzotti. A partir de agora, você vai ouvir aqui na Rádio Luas FM de 1º de maio, o provérbio do dia.
6: Provérbios, capítulo 18. O egoísta que só olha para o próprio umbigo é uma afronta à vida em comunidade. Os insensatos nunca param para pensar na realidade. Tudo que fazem é falar pelos cotovelos. A maldade é sempre acompanhada pela vergonha. O desprezo pela vida é inaceitável. As muitas palavras só fazem volume como a enchente, mas a verdadeira sabedoria nasce de fontes profundas. É um absurdo defender o culpado. Pior ainda é pegar pesado com o inocente. As palavras do insensato provocam brigas. Para contê-los, só amarrando. O insensato é destruído por falar mais que a boca. Suas palavras o farão passar por poucas e boas. Dar ouvidos a fofocas é como comer um doce vencido. No início é uma delícia, mas as dores logo virão. Tanto o preguiçoso quanto o relaxado são unha e carne com a destruição. O nome do Eterno é um lugar de proteção. Os justos correm para ele e encontram salvação. Os ricos confiam nas riquezas para terem proteção, mas a segurança que delas vem é pura ilusão. Primeiro vem o orgulho e depois a queda, mas a humildade é precursora da honra. Responder antes de ouvir, além de tolice, é pura grosseria. O espírito saudável vence a adversidade, mas o espírito abatido, como curá-lo? Os sábios estão sempre aprendendo. Sua sede de conhecimento é insaciável. Um presente entregue abre portas. Ele o acabará levando a gente muito importante. O primeiro discurso num julgamento é sempre convincente, até que o interrogatório comece. Nem sempre será fácil tomar decisões. Nem mesmo o bom senso o livrará de uma situação difícil. Cuide bem dos amigos que devem durar para sempre. Nunca destrua a amizade que deve ser permanente. As palavras alimentam a mente, assim como a comida o estômago. Uma boa conversa satisfaz como um bom prato na hora da fome. As palavras matam e geram vida. Podem ser veneno ou um doce de primeira. Você é quem decide. Quem encontra uma boa esposa encontra o maior tesouro. É uma grande bênção do Eterno. O pobre fala em suaves súplicas. O rico grita suas respostas. Amigos vêm e vão, mas o verdadeiro amigo é mais próximo que um irmão.
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Bom dia, queridos filhos e filhas. Como é bom acordar de manhã e dizer: vem com poder sobre mim, transforma meu coração, Jesus misericordioso. Eu confio, eu espero, Jesus. Eu me entrego, Jesus. Em nome do Pai, do Filho, do Espírito Santo. Amém. Jesus misericordioso, eu confio e professo na tua misericórdia. E é movido por este desejo que apresento neste momento de oração minhas preces, súplicas, mas principalmente minha ação de graças. Graças recebidas, não por ser merecedor, pois tenho consciência que não sou digno, mas fruto de tua bondade e tua infinita misericórdia, Jesus. Louvado sejas por todas as bênçãos derramadas. Jesus, o dia começa. E entrego todo este dia pedindo a vossa misericórdia. Fortalece-me, ajude-me no discernimento e mesmo nos momentos de dificuldades, que a vossa misericórdia seja maior que os problemas. Quero colocar, Senhor, este dia diante de teus olhos. Quero apresentar minhas queixas, dificuldades, sofrimentos, unindo-me a todas as pessoas que sofrem e que confiam no teu poder misericordioso. Jesus, movido pela misericórdia, acolheste as multidões. Tomado de compaixão, atendestes a todos e a cada um, libertando-os, curando-os. É por isso, Jesus, que coloco o dia de hoje, cada passo, cada decisão, cada agir, movido pela mesma compaixão, Senhor. Atenda as minhas preces, escute os meus apelos. Jesus, acolhe de modo particular os doentes, os acamados, os que vão para a cirurgia, os que se recomendaram às orações. Misericórdia, Jesus, para com os desempregados. Misericórdia, Jesus, para os que estão em crise de matrimônio. Misericórdia, Jesus, para os que estão depressivos. Jesus, eu confio na vossa misericórdia. Pai nosso, que estais no céu, santificado seja o vosso nome, venha a nós o vosso reino, seja feita a vossa vontade, assim na terra como no céu. O pão nosso de cada dia nos dai hoje. Perdoai-nos nas nossas ofensas, assim como nós perdoamos a quem nos tem ofendido. E não nos deixeis cair em tentação, mas livrai-nos do mal. Amém. Jesus, eu confio na vossa misericórdia. Bom dia a todos.

assim na terra como no céu. O pão nosso de cada dia nos dai hoje. Perdoai as nossas ofensas, assim como nós perdoamos a quem nos tem ofendido. E não nos deixeis

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1: 7:19.
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3: 7:23.
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3: 7:33.

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1: 7:38.
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1: 7:40.
6: Bom dia!
1: Bom dia!
6: Bom dia!
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2: 7:48.

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1: 8:02.
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3: 8:05.
4: Bom dia!
3: Bom dia!
4: Bom dia!
3: Bom dia!

Meu Senhor e meu Deus, nesta manhã fria de quinta-feira, eu me ponho na tua presença, me coloco diante de ti. Me declarando dependente e carente, Senhor, de vós. No Salmo 5, meditando nessa manhã, eu meditei um clamor. E venho lhe dizer, escuta, Senhor, as minhas palavras, atende ao meu clamor. Pela manhã, Senhor, eu lhe faço as minhas preces, clamo ao Senhor. Fica atento à voz da minha prece, Senhor, meu Rei e meu Deus. Pois a ti suplico. Senhor, já de manhã ouves a minha voz. Antes do nascer do sol, já falo contigo. Bem cedo te invoco e fico esperando. Pois não és um Deus que gosta da maldade, o mal não encontra em ti acolhida. Os insolentes não aguentam ficar na tua presença. E odeias todos os que fazem o mal. E és um Deus que destrói os que falam mentira. Eu, como pecador que sou, Senhor, fraco, venho suplicar nessa manhã. Revista-me, Senhor, com a tua força. Dai-me, Senhor, sabedoria, para que no transcorrer desse dia eu tome as decisões certas, as decisões corretas. Dai-me, Senhor, o entendimento para que eu venha saber que tudo o que acontece no universo é de acordo com o seu querer. No trono onde vós estáis sentados, tu se inclinas para olhar o céu e a terra. E eu lhe suplico, Senhor, que o seu olhar venha pousar sobre mim, que as suas mãos estejam sobre mim. Os caminhos por onde irei passar nesse dia, o Senhor conhece, Senhor, as minhas veredas é do teu conhecimento. Levar-me a caminhar por caminhos planos e retos. Livra-me, Senhor, meus pés das armadilhas, das ciladas. Livra, Senhor, meus pés do laço. Revista-me, Senhor, com a tua força. Coloque em meu coração as suas leis, seus mandamentos e decretos. E me dê força para cumpri-los. Seja o meu companheiro, Senhor, na caminhada, esteja ao meu lado como uma árvore que faz sombra. E que eu vos revele a todos, a quem encontrar pelo caminho. Livra-me, Senhor, dos perigos e dai-me da tua paz. Senhor, eu clamo por vós o dia inteiro.
O senhor me conhece, senhor? Que fosse tu que me tecesses no ventre de minha mãe, quando eu me encontrava nas entranhas subterrâneas, o senhor conhece todo o meu ser. Órgãos, células e tecidos, veias e artérias juntas e medulas, porque fosse vós que me tecestes. Senhor, tu conheces meu coração completamente, até mesmo as palavras que ainda não falei. Guia meus pensamentos e minhas palavras, Senhor, para que glorifique o teu nome. Ensina-me a viver com sinceridade diante de ti e a descansar na tua graça. Em nome de Jesus. Amém.

meu irmão e minha irmã, ouvinte da Rádio Luas FM. Já iniciamos, né, o programa Nos Braços do Pai, no Colo da Mãe, programa da Igreja Católica, há 23 minutos, 8 horas e 23 minutos agora. Eu quero agradecer a licença que o senhor, que a senhora nos concede para adentrarmos ao seu lar, ao seu ambiente de trabalho. Ao senhor, a senhora que nos ouve pelas ruas da cidade, no seu automóvel, muito obrigado pela carona. É motivo de alegria para nós saber que recebemos o carinho da sua audiência, da sua sintonia no nosso programa na Rádio Luas FM, Nos Braços do Pai, no Colo da Mãe. Nós estamos aqui para atendermos ao seu pedido. Nós estamos aqui à sua disposição. O WhatsApp da rádio é o 99100-1026. 99100-1026. Faça um pedido musical, ofereça uma música para alguém, aniversário de casamento, aniversário de nascimento, ou só ofereça mesmo, né? Para um amigo, para a esposa, para o marido. Nós estamos aqui para atender o seu pedido musical. Nessa manhã um tanto quanto gelada de quinta-feira, nem estamos no inverno, nós estamos no outono, é aquela estação, né, que precede o inverno. Antes do inverno vem o outono. E já está nessas manhãs frias, essas madrugadas um tanto quanto geladas, né? Mas é natural, né, nós passarmos aí durante o ano pelas quatro estações. Só podemos nos fechar no nosso mundo, pensarmos em nós mesmos, esquecermos o nosso irmão. O nosso irmão que precisa de nós, talvez num calçado que nós já não estamos usando mais, num agasalho que nós estamos usando mais, está lá num canto. Demos aquela engordadinha, já não serve, nós ficamos um pouco mais magros, já não serve mais, mas é o tamanho ideal para alguém. Aquele sapato que nós não estamos usando mais, não porque está rasgado, já não está em condição de uso, mas porque compramos um calçado novo, não estamos usando mais aquele, né? Exatamente aquele número que o nosso irmão está precisando. Então não vamos fechar no nosso mundo, vamos lembrar dos nossos irmãos que nessa estação do ano sofrem com as baixas temperaturas. Oh, mas graças a Deus aqui no nosso município não tem ninguém que precisa, mas tem lugares que precisam. Já que nossa cidade, graças a Deus, não tivermos pessoas que estão carentes, necessidades de um agasalho, de um calçado, mas temos o mundo todo diante de nós, pessoas carentes, necessitadas. Então vamos, né, ter aquele olhar fraterno, aquele olhar de irmão para com o nosso irmão mais necessitado. Nesses dias de temperaturas baixas, não vamos nos aquecer e esquecer.

Acho que ele é eletricista, pedreiro, pintor, carpinteiro, faz de tudo um pouco. Tava falando com ele agora que é o telefone, tava indo pro trabalho. Danielzinho, que Deus abençoe seu dia de trabalho. Deus esteja aí, seja o seu companheiro na caminhada. Também o Dimilson, ali do salão. Dimilson, um abraço, obrigado pela sintonia. Obrigado por ouvir a Rádio Luz FM e por nos ouvir aí no seu salão. Muito obrigado. Cesário, bom dia para você também. É o seu Saulo, lá no Residencial Náutico. Bom dia, seu Saulo. Muito obrigado por o senhor nos ouvir toda quinta-feira. Dona Terezinha, na rua 34. Na rua 34. Dona Terezinha está nos ouvindo lá. Muito obrigado também pela audiência. Agora nós vamos proclamar o evangelho de hoje. A dona Fátima do Maranguela, esquecendo, a dona Fátima, um bom dia para a senhora aí no Conjunto Maranguela, aí na saída da cidade. Também a dona Fátima sempre sintonizada aqui conosco na Rádio Luz FM. Muito obrigado, dona Fátima, por nos ouvir, por dar alegria da sua audiência. Agora nós vamos proclamar o evangelho de hoje, que a Igreja Católica proclama, Católica Apostólica Romana, que está no Evangelho de São Mateus, capítulo 6, do 7 ao 15.

Senhor esteja conosco, Ele está no meio de nós. Proclamação do Evangelho narrado segundo Evangelista São Mateus. Glória a vós, Senhor. Naquele tempo, disse Jesus aos seus discípulos: quando orardes, não useis muitas palavras como fazem os pagãos. Eles pensam que serão ouvidos por força das muitas palavras. Não sejais como eles, pois vosso Pai sabe do que precisais muito antes que vós os peçais. Vós deveis rezar assim: Pai nosso que estás nos céus, santificado seja o teu nome, venha o teu reino, seja feita a tua vontade assim na terra como nos céus. O pão nosso de cada dia dá-nos hoje, perdoa as nossas ofensas assim como nós perdoamos a quem nos tem ofendido, e não nos deixes cair em tentação, mas livra-nos do mal. De fato, se vós perdoardes aos homens as faltas que eles cometeram, vosso Pai que está nos céus também vos perdoará. Mas se vós não perdoardes aos homens, vosso Pai também não perdoará as faltas que vós cometestes. Palavra da salvação, glória a vós, Senhor.

Veja bem aqui, meus irmãos e minhas irmãs. No evangelho de hoje, nós temos a liberdade de chamar nosso Criador de Pai. E não somente meu Pai, mas Pai Nosso. O que nos leva à unidade com todos os irmãos espalhados pelo mundo, que também oram o Pai Nosso.

damos ao nome de Deus o devido respeito. Santificado seja teu nome. E pedimos que o seu reino esteja entre nós. Entregamos nossa vida quando pedimos que seja feita a vontade dele. No meio da oração, no centro, mais uma vez, tratamos Deus como Pai. Afinal, quem é o responsável pelo nosso sustento, nosso pão de cada dia, senão o Pai? Mostramos-nos arrependidos quando pedimos perdão pelos nossos pecados. O que nos afasta de Deus é o pecado. O que nos aproxima de Deus é o arrependimento. E mostramos arrependidos quando pedimos perdão pelos nossos pecados. E assumimos nossas fraquezas quando solicitamos a proteção, o livramento daqueles males que não podemos controlar. Veja bem. Quando é tempo da quaresma, o tempo quaresmal, a igreja nos convida a vivermos em oração, penitência, abstinência e caridade. Mas hoje, Jesus vem nos ensinar a orar. Nossas orações não precisam ser proferidas em muitas palavras. Mas quer rezar com muitas palavras? Sim. A pessoa, naquele dia, ela quer prolongar a sua oração diante do Santíssimo, diante do Senhor. Quanto mais tempo passamos na presença de Deus, é melhor. Mas não precisamos usar de muitas palavras. Mas é até aquelas que diz, nós estamos inspirados. O Espírito Santo desce e nós ficamos diante do Senhor em oração por uma hora, duas horas, três horas. Mas Jesus nos diz no Evangelho: vosso Pai sabe do que precisais muito antes que vós o peçais. O Salmo 139 vem nos dizer: a palavra nem chegou à minha boca, Senhor, o Senhor já conhece toda. Então, se nós pedimos, o Senhor já sabe. Muitos antes nós abrimos nossa boca. Por isso, Ele nos ensina que a forma de orar é através do Pai Nosso, uma oração completa. O Jesus que nos ensinou, é a oração que disse, não ia faltar nada. Quando oramos a Deus, estamos lembrando a nós mesmos que é Ele quem está no comando das nossas vidas. Aqui no Evangelho vem nos dizer: quando orardes, não useis muitas palavras como fazem os pagãos. Quem eram os pagãos? Pagãos é aquelas pessoas que adoravam outros deuses e não a Deus. O Deus a quem nós adoramos, a quem nós oramos, não, eles adoravam o Deus Baal, adoravam criaturas da natureza. Então esses eram os povos pagãos, que não acreditavam em Deus, mas em outros deuses. E Jesus vem dizer: quando orares, não useis muitas palavras como fazem os pagãos. Eles pensam que serão ouvidos por força das muitas palavras. Os pagãos, eles oravam usando muitas palavras, muitas vezes repetidas, acreditando que assim seriam ouvidos. Mas o Senhor vem nos dizer: não precisais ficar repetindo como os pagãos. Não sejais como eles, pois vosso Pai sabe o que precisais muito antes que vós o peçais. Aí você vem me perguntar, então, mas se Deus sabe o que preciso, por que eu tenho que pedir? Que quando eu clamo a Deus, quando eu me prostro diante dele, eu reconheço que sou fraco, que sou limitado, que sozinho eu não consigo. Eu preciso dele, eu necessito dele. Que eu sou dependente e carente do seu agir em minha vida.
tenho que orar a ele como orou o rei Davi no Salmo 15? Eu sempre tenho o Senhor diante dos meus olhos. Se eu tenho a minha direita, eu não vacilo. Eu não caio. Eu não erro. E então, Jesus ensinou a oração do Pai Nosso. Uma oração completa. Nessa oração do Pai Nosso, nós fazemos 7 pedidos ao Pai. O número 7 na Bíblia é o número completo. No livro do Apocalipse, o número 7 é citado várias vezes. Na palavra de Deus, ele é citado muitas vezes, o número 7. Deus criou o mundo em 6 dias, no 7º ele descansou. Pedro perguntou a Jesus: Senhor, quantas vezes eu devo perdoar meu irmão? Até 7 vezes. Jesus falou: não até 7 vezes, Pedro, mas até 70 vezes 7. Jesus, quando enviou os seus apóstolos, ele enviou 12. Depois ele enviou outros 72. 72 com os 12 que já haviam ido dá 84. 84 é 7 vezes 12. Então, na oração do Pai Nosso, nós fazemos 7 pedidos ao Pai. Se nós fazermos a nossa oração meditando a oração do Pai Nosso, nós vamos ver que o primeiro pedido: Pai nosso que estais nos céus, santificado seja o teu nome. Nós pedimos que o nome do Senhor seja santificado. Primeiro pedido: venha a nós o vosso reino. Nós clamamos a Deus que o reino dele venha a nós. Terceiro pedido: seja feita a vossa vontade, assim na terra como no céu. Na terra como no céu, seja feita a vontade de Deus. O pão nosso de cada dia nos dai hoje, é o quarto pedido que nós fazemos a Deus. Nos dê o pão, o pão cotidiano, o pão de cada dia. O quinto pedido: perdoais as nossas ofensas. Perdoai as nossas ofensas, assim como nós perdoamos a quem nos tem ofendido. O sexto pedido: não nos deixeis cair em tentação, livra-nos, Senhor, da tentação. Sua palavra vem nos dizer que nós não seremos tentados além de nossas forças. O Senhor sabe que nós somos fracos, Senhor, mas o Senhor nos diz: não sereis tentados além de vossas forças. O Senhor vem nos dizer: resista ao inimigo e ele fugirá de vós, mas da tentação fuja você. O Senhor nos livra. O Senhor nos deixa cair em tentação, mas o Senhor pede para que nós fujamos dela. Resista ao inimigo e ele vai fugir de você, mas da tentação fuja você. O Senhor não vai nos deixar cair, mas nós temos que também fazer a nossa parte. Nós temos que fugir da tentação. E o sétimo pedido: livra-nos do mal. Livra-nos do maligno. E o Senhor manda, ele ensina oração para que nós, meus irmãos e minhas irmãs, oremos. Nós temos que orar. A oração fortalece o nosso laço com Deus. Jesus orava, santo, filho de Deus. Quando ele foi escolher os doze discípulos para segui-lo, a paz de Deus vem dizer que ele subiu ao monte, passou a noite toda em oração, o filho de Deus, santo, passou a noite toda em oração. Quando ele desceu, ele escolheu 12 entre aqueles que o seguiam. Jesus orava. Ele saía para locais desertos para orar, para jejuar. O filho de Deus, se Jesus orava, quanto mais nós, pecadores que somos, né? Então ensinou para que nós orássemos. Nós temos que orar. Aí ele vem dizer que para nós pedirmos que o Senhor perdoe. O Senhor perdoe os nossos pecados, para que o Senhor perdoe as nossas ofensas.
Mas nós pegarmos aqui a nossa Bíblia, aqui em Mateus 18, do versículo 23 ao 35, nós vamos ver aquela passagem do rei que chamou seus servos para fazer um acerto, e chegou lá que devia bastante, devia milhões, né? Este servo devia para o rei milhões, uma quantia que ele não ia conseguir pagar. E ele clamou ao rei e o rei perdoou a dívida. Saindo dali, ele encontrou um amigo dele que devia uns reais para ele, e ele obrigou esse amigo a pagar. O rei ficou sabendo e falou: eu perdoei aquela enorme quantia que você devia, e você não quis perdoar seu irmão que devia uma pequena quantia. Ele pediu perdão e foi perdoado, mas ele não deu perdão para seu amigo. O senhor vem nos dizer, nós pegamos a nossa Bíblia aqui no livro do Eclesiástico capítulo 28, no versículo 2: perdoa ao próximo que te prejudicou, assim quando orares, teus pecados serão perdoados. No versículo 3: um ser humano guarda raiva contra outro, como poderá pedir a Deus a cura? Se não tem compaixão do seu semelhante, como poderá pedir perdão dos seus pecados? Como que eu vou pedir perdão a Deus se eu guardo rancor contra meu irmão? Vai pedir para que Deus perdoa se eu não perdoo? Eu sou aquele servo que devo bastante, porque nós devemos bastante. A palavra de Deus vem nos falar que quem dá aos pobres empresta a Deus. É a palavra de Deus. Não é um ditado popular, não. É bíblico. Quem dá ao pobre empresta a Deus. Eu vou cobrar dele se eu estou devendo para ele? E o que eu devo para ele é maior do que o que eu emprestei para o meu irmão, que eu dei para o meu irmão? Como é que eu vou cobrar alguém para quem eu devo? E devo muito. Então, nós temos que clamar ao Senhor o perdão, perdoando o nosso próximo. Nós temos que suplicar. Nós oramos a Deus em preces suplicantes, não para que Deus ouça o que eu estou dizendo, se que ele venha me atender, mas que ele me prepare. Eu oro a Deus para que ele me prepare, que ele prepare o meu coração, que eu sei que ele irá me atender. Eu oro a Deus não para lhe informar, que Jesus falou, o Pai sabe que você precisa antes de você pedir. Eu não oro para informar a Deus, mas que ele prepare o meu coração, que eu sei que a vitória virá. A oração é um combate contra a falta de fé. Se eu estou clamando a Deus, é porque eu creio que ele vai me atender. Então nós oramos e pedimos a graça de descobrir os caminhos do Senhor. Os caminhos do Senhor são perfeitos, e que a graça dele virá sobre nós. Os caminhos do Senhor são planos e retos, e nós temos que orar ao Senhor suplicando: Senhor, mostra-me, Senhor, os teus caminhos, me faça conhecer a tua estrada e que eu caminhe por ela. Que o Senhor conheça as minhas necessidades antes mesmo que eu abra minha boca para pedir.

Cláudio da Luz FM está se aproximando das 9 horas e 25 minutos. E nós estamos encerrando o programa Nos Braços do Pai, no Colo da Mãe, desse dia 18 de junho do ano 2026. Agradecendo a audiência, a sintonia. Obrigado por nos ouvirem, por passarmos juntos esses 90 minutos abençoados, essa 1 hora e meia de programa, em que nós meditamos a palavra de Deus. E que nos dias de hoje, o Senhor Jesus nos ensinou a orar. Uma oração completa, que é a oração do Pai Nosso. Nós pedimos o nosso sustento, pedimos perdão pelos nossos pecados. É, pedimos que o nome de Deus seja santificado, que o reino dele venha até nós. Então hoje nós aprendemos a orar com Jesus. Que coloquemos em prática essa oração, né, que se faça parte do nosso cotidiano, do nosso dia a dia. Abrimos nossos olhos antes mesmo de pegarmos o nosso celular e sairmos dos nossos leitos. Agradecemos a Deus por mais um dia de vida que Ele nos concede, pela noite de sono que Ele nos concedeu e por nos colocar de pé mais uma vez. O maior dom que nós recebemos do Senhor é o dom de nossas vidas. Nossa maior riqueza é a saúde do nosso corpo. Agradeçamos a Deus. Não deixemos de orar. Não podemos alegar que não sabemos orar, porque hoje Jesus nos ensinou. E agradecendo pela audiência, pela preferência da sintonia, vamos deixar encontro marcado para quinta-feira que vem, dia 25. Se Deus quiser, estaremos aqui, um novo evangelho, uma nova palavra, onde iremos meditar a boa nova, né, que é o evangelho, a palavra de Deus que vem até nós. Então,

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Muito bem, bom dia, queridos ouvintes, sejam muito bem-vindos à nossa companhia. Hoje é dia 18 de junho de 2026, quinta-feira, dia gostoso, o solzinho já deu o ar da sua graça, né, iluminando todo esse planeta, nos deixando assim felizes. A gente adora chuva, a gente adora, sente saudades da chuva, mas também sentimos saudades do sol, né? Quando o sol chega, tudo fica diferente. Mas é assim, né? Deus é tão perfeito que Ele fez tudo, criou tudo na medida exata, né? E assim a gente vive cada dia, né? Com essa beleza, com essa perfeição, com esse amor de Deus para com tudo e para com todos. Fique com a gente, já são 9 horas e 33 minutos. Eu estava aqui já desde as 9 e 25 por aí, mas a gente fica no bate-papo, né? E agora estamos sim com o nosso programa no ar. Então fique com a gente e vamos ouvir Quanta Luz.

Estamos de volta com o nosso programa Momento Espírita pela Luas FM. Fique com a gente para mais uma reflexão. Hoje nós vamos falar especificamente sobre duas imperfeições que ainda é muito forte entre a humanidade, entre os corações, né? Que não devia, que a gente tem a necessidade urgente de trabalhar em nós as imperfeições, né? Com tantos conselhos, com tantas demonstrações, tantas verdades que Jesus deixou, né? Para que a gente aprenda. E ainda a gente é fraco, fragilizado, e a gente ainda falha muito, ainda carrega vestígios. Mesmo que a gente, que não é assim muito forte, um sentimento, uma imperfeição, né, em nossos corações, mas assim mesmo sempre tem um vestígio, porque a gente ainda é imperfeito, ainda nós não conseguimos atingir uma perfeição mais avançada, vamos dizer assim. E aqui fala sobre ódio e vingança. E conta uma pequena história que diz assim que um pobre homem foi esmolar na casa de um senhor bem sucedido financeiramente. Este homem rico nada lhe deu e exclamou: "Põe-te fora daqui." E aquele homem não se moveu. Então o rico, enfurecido, deu-lhe uma pedrada. O pobre apanhou a pedra, apertou-a contra o peito e disse: "Vou guardá-la até que por minha vez te possa apedrejar." Passou o tempo. O rico praticou um crime, foi levado à prisão e perdeu tudo o que tinha. Vendo o rico preso e desprezado, o pobre aproximou-se dele, puxou a pedra que sempre trouxera consigo junto ao peito e ergueu a mão para atirá-la. Mas, refletindo, deixou-a cair e disse: "Foi inútil conservar durante tanto tempo esta pedra. Quando ele era rico e poderoso, eu o temia. Agora faz-me pena e compaixão." Ontem a gente falou sobre compaixão, né? Então, que exemplo, né? Que adianta a gente carregar um sentimento por tanto tempo? Adoecer, né? A troco de quê? De prejuízo para nós mesmos. E o ódio, o rancor, ele é diferente da raiva, daquele momento, né? Daquele acontecimento. Muitas vezes a gente fica com raiva, porque ainda nós temos, né, fraquezas ainda em perdoar. Então a gente fica, às vezes cultivamos por algum tempo aquele sentimento de raiva, né? Mas é diferente, né? Algo que nos contraria, que mexe com a gente, que uma situação meio que deixa o nosso emocional assim, tá abalado, mas aquela raiva passa, né? O ódio, o rancor e a mágoa são como pedras que nós carregamos conosco, esperando um dia poder jogá-la de volta contra aquele que nos ofenderam. Então veja que exemplo bom. É como se a gente guardasse, segurasse um peso. O Gonçalo tinha uma história que falava sobre o saco de batatas, né? Que a pessoa carregou o peso como se tivesse um saco de batata nas costas por muito tempo, sem perceber, né? Até o dia que ele se livrou daquele peso, que era um peso na alma, no coração, que ele foi cair em si. Quanto tempo ele perdeu, né, com aquele sentimento nocivo. Então não vamos guardar a pedra que nós recebemos, né, que nos tacaram. Não, vamos pegar essa pedra e enterrar. Fácil? Não é, mas podemos, né? Sem dúvida que nós podemos fazer isso, mas sofremos carregando essas pedras.
e não nos livrarmos da possibilidade de elas serem novamente jogadas contra nós. Né? Porque se a gente está com aquela raiva ainda presente, né? Nós podemos ser machucados novamente com mais facilidade. Né? Sermos ofendidos novamente, e como nós já estamos com aquele resíduo, ou mesmo com aquele sentimento ainda forte em nós, aí fica mais pesado ainda, mais forte. Então, cultivar o ódio é uma atitude infeliz. Né? Nós somos infelizes quando nós guardamos, né, um sentimento que nos prejudica. Porque ele alimenta, nós estamos alimentando o mal. Nós estamos assim, perpetuando aquele sofrimento. Como dizia Chico Xavier, você sofre, sofre, sofre por causa de um problema, por causa de uma mágoa. Aí você dá uma descansadinha, de repente você está sofrendo de novo. Então é uma repetição, você sofre, sofre e volta a sofrer. Por quê? Porque aquilo que está causando o sofrimento, nós não estamos nos libertando daquele sentimento. Então quem odeia, sofre. E pode também fazer outros sofrerem. Sofre também quem convive com a gente. E a vingança mantém um círculo vicioso. Né? Que a gente tem muitas histórias também como exemplo de um círculo vicioso que é o sentimento da vingança. Hoje alguém me agride, amanhã sou eu que o agrido. E depois, novamente, ele me agride. E numa sequência de ódio que pode mesmo ir se estendendo até além dessa vida física aqui. Então esse é o círculo, né? Quando a pessoa... E isso daí é muita falta assim, de fé. Minha falta de lembrar dos ensinamentos de Jesus. Né? Porque estudando, né, Jesus... Nos esforçando para caminhar no caminho que ele indicou, para seguir as suas recomendações, os seus conselhos, os seus exemplos, a gente fica muito, muito mais fortalecidos. Né? Para não guardarmos esses sentimentos tão nocivos em nosso coração. Né? Sempre lembrando dele: perdoai os vossos inimigos. Aí, se eu não perdoo ninguém, como que a hora que eu precisar, a hora que eu errar, porque todos nós, num momento ou outro, nós erramos, porque ainda somos imperfeitos. Então, às vezes, eu carrego aquela raiva, aquele ódio, aquele sentimento ruim de uma pessoa que eu não perdoo, e de repente eu preciso de perdão. Aí eu corro pedir perdão a Deus, porque eu errei, a minha consciência é pá, me cobra. Aí eu entendi que eu errei, aí eu vou e peço, oro, Deus me perdoa. Olha que cara de pau de pedir perdão a Deus. Se nós não nós que somos nós não estamos perdoando o agressor. Agora Deus, na sua pureza, na sua bondade, no seu amor, eu vou pedir perdão a Ele, eu, uma simples pecadora. Né? Então, para que a gente chegue a pedir perdão a Deus, a gente tem que estar com o coração livre desses sentimentos ruins. Né? Porque senão não é certo que a gente vai correr pedindo perdão. Eu não sou melhor do que ninguém, você não é melhor do que ninguém. Nós somos todos imperfeitos, todos nós erramos. E todos nós, se formos sábios, se nós usarmos da sabedoria, nós perdoamos, porque nós sabemos que quando a gente perdoa, o benefício é nosso. Não é verdade?

Então a vingança também é muito perigoso, né? Por mais que alguém nos prejudique, não devemos nos vingar, né? Porque nós não vamos ter um resultado bom com a vingança. Pelo contrário, vai piorar a nossa situação. Para punir e reeducar quem erra, existe o poder judiciário, né? Nós não temos, né, o direito de fazer justiça com as próprias mãos, né? E se o criminoso conseguir escapar dessa justiça falha dos homens, né, certamente não escapará de quem? Da justiça de Deus. Ah, ele fez isso, ele fez aquilo, ele me prejudicou, ele me magoou, ele me passou para trás, ele me deu uma rasteira. E tá aí, ó, no bem bom, conseguiu tudo que ele queria e me deixou desse jeito. Eu não quero ficar desse jeito, eu quero ficar bem. Então vai depender de mim, se a justiça do homem não agiu de acordo, né? Então, mas eu sei da justiça divina. Então eu vou deixar ele. E ele segue a vida dele, eu sigo a minha, como se não fosse fácil, né? Como a gente fala. Mas a gente tem que lutar para o nosso melhor, para o nosso bem. E o dia de prestar contas com a justiça divina, como disse Jesus, não ficará devendo nenhum centavo. Senão não vai entrar nas bênçãos de Deus, naquela vida eterna que nós procuramos, né? Naquela vida depois da morte, que a gente pensa só em maravilhas. Muitos ainda pensam que é o paraíso, que é uma maravilha. Pode ser, dependendo de nós, né? Então aquela pessoa vai, chega o momento dela passar do outro lado, a justiça está lá para ser cumprida. Então não importa o tanto que ela errou aqui e o tanto que ela foi absolvida. Está tudo no seu livro, está tudo na sua biografia, né? Agora, quando Jesus disse: não entrareis no reino do céu até que devo um centavo, um ceitil. Então essa lei, ela é porreta, vamos dizer assim, né? Ninguém passa despercebido. E até que deva uma rasteira em alguém, um empurrão em alguém, ela tem que, né? Ela tá lá nos seus débitos. Então não vale a pena, né, se a gente pensar desse lado. Por isso que a gente adora a doutrina espírita. Quem é espírita adora de verdade. Por quê? Porque ela ensina. Não é uma adoração assim simbólica, como é que fala, aquela pessoa que fanática. Não, sem fanatismo, sem idolatria, mas acreditando na verdade que Jesus disse e o Espiritismo completou. Então, tudo que Jesus disse tem que ser interpretado, e o Espiritismo interpreta e nos ajuda muito. Né? Se a gente fosse um pouquinho mais fortes, a gente evoluía muito mais rápido, porque a gente ainda é muito fraco. Porque ele ensina, ele dá respostas. Então, ninguém vai violar a lei divina. Ninguém está perdoado, ninguém está assim livre de tudo, que vai morrer e vai direto para o céu. Porque Jesus morreu na cruz para pagar os nossos pecados. Ele morreu na cruz mostrando que nós devemos o quê? Perdoar, ser bom. Então esse foi o exemplo que ele deu. Não pagou o nosso pecado, porque se ele já tivesse pago meus pecados, hoje eu podia fazer o que eu quisesse, que eu não devia nada para ninguém, eu já estou livre dos pecados. Então não. Só entrará no reino dos céus aquele que estiver sem pecados. E é difícil, né? E quanto que a gente perde, e quanto que a gente não dá importância, né, e depois a gente sofre. Então, aproveitamos as contrariedades da vida para fortalecer o quê? O nosso espírito.
de modo que nada perturbe a nossa paz interior. Não adianta eu querer vingança e viver num inferno, porque o inferno é a nossa consciência. Vai ter um pequeno exemplo aqui, olha. Certo homem caminhava apressado pela rua quando se chocou com outro que igualmente andava muito rápido. O que foi atingido olhou para o homem meio contrariado. E ele lhe disse: se o errado fui eu, por favor me desculpe. Mas se for você, está desculpado. Sigamos o nosso caminho, né, amigo? Pronto. Doeu? Não doeu. Pedi desculpa, mesmo que eu não estivesse errada. E teve o quê? Teve um resultado bom. Não teve intriga, não teve discussão, não teve momento de raiva. E isso se torna bem natural na vida da gente quando a gente quer. E a gente já, sei lá, já tem o hábito de pedir desculpa. Às vezes se esbarra com uma pessoa do nada, assim, ai, desculpa. O outro também, desculpa eu. Ou tudo bem, né? Se a gente errou feio naquele esbarrão, pede desculpa, o outro já tudo bem, porque eu não fiquei armada, ele não ficou armado contra mim. Então são hábitos adquiridos que só ajudam, que só auxilia. Porque parar para revidar uma ofensa será sempre uma perda de tempo e um motivo de mais sofrimento. E às vezes que esse sofrimento, de imediato, pode até acontecer algo que venha um arrependimento também, dependendo da reação. Foi por isso que Jesus nos recomendou perdoar aos inimigos até 70 vezes, 7 vezes. Quer dizer, fazemos para nós, perdoar sempre é o bem que nós fazemos para nós mesmos. Né? Já que o ofensor permanecerá em débito com a justiça. As guerras entre os países, né, gente? Que horror! Os nossos conflitos pessoais, que é uma guerra dentro de nós. Existe porque ainda não aprendemos a usar o perdão. Às vezes uma pequena discussão vira um tumulto. Pode até se transformar numa tragédia. Por quê? Pela falta do perdão, da compreensão. Então, sem ele, sem o perdão, não há paz social, paz individual. E perdoar significa o quê? Compreender, significa tolerar, significa ter paciência, que está tão escassa nessas, né, essas virtudes. Então, né? Sabendo de tudo isso, é urgente, é necessário exercitar as virtudes, a paciência, a tolerância, o perdão, a resignação. Tem gente que não aceita passar por algo que o desagrada, se revolta, questiona Deus. Não. O que é nosso é nosso. Né? Ninguém deu para nós sem a gente querer, ninguém ofereceu e eu aceitei, ninguém passou para mim o que era dele. Não, o que é meu, o que é seu. Então aceitar é a melhor condição. Orar pedindo forças, né? Procurar, né, exercitar a paciência, a resignação. Tentar um entendimento, dialogar para esclarecer, para educar algo, dependendo da experiência vivida. Mas não é bom que usemos da agressão. Porque igualmente nós vamos estar o quê? Atraindo para nós mesmos, para a nossa vida, agressão e sofrimento. Tudo fica com a gente. Então, né, se você carrega pedras, umas pedras que significa assim o peso de um ódio no coração, de um ressentimento, pare com isso, pare um pouco para refletir. Está valendo a pena? Vamos sempre nos questionar. Está valendo a pena? Se esse peso nos faz feliz, te ajuda, questiona. Aí eu carrego essa raiva assim, mas eu me sinto realizado. Tem gente que fala assim: ah, eu me sinto kit.
Não quero mais ver a pessoa, sinto uma raiva dela, quero que ela se exploda. Tá pesando muito, muito, muito, e a gente não tá aceitando pelo nosso orgulho. Então ore a Deus, pedindo inspiração, forças, para se libertar do sofrimento, dos sentimentos ruins que a gente carrega. E se a gente orar e pedir a Deus, eu tenho certeza de que nós vamos conseguir. Vamos nos libertar e vamos ser muito mais felizes. Fica aí então essa reflexão de hoje.

Luas FM, 10 horas e 30 segundos. E nós vamos encerrando o nosso penúltimo programa da semana. Né, Luiz Henrique? Luiz Henrique ontem estava quietão, meio que chateado, meio choroso. Hoje você está melhor? Hein? Tua alegria contamina as pessoas. Seja sempre alegre, tá bom? Um abraço carinhoso. Fica com Deus. Um bom dia a todos os nossos ouvintes, a todos vocês que estão sempre ligados com a Luas FM. Obrigada pelo seu carinho, pela sua audiência, que Deus possa te proporcionar um dia de muitas bênçãos, de muita paz, de muita luz, e que você seja receptivo a tudo e tenha aquele dia maravilhoso. Se Ele permitir, amanhã nós estaremos aqui de volta. Beijo, fiquem todos na paz, na luz e no amor dele, que quem está com ele jamais está sozinho.

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8: Provérbios, capítulo 18. O egoísta que só olha para o próprio umbigo é uma afronta à vida em comunidade. Os insensatos nunca param para pensar na realidade. Tudo o que fazem é falar pelos cotovelos. A maldade é sempre acompanhada pela vergonha. O desprezo pela vida é inaceitável. As muitas palavras só fazem volume como a enchente, mas a verdadeira sabedoria nasce de fontes profundas. É um absurdo defender o culpado. Pior ainda é pegar pesado com o inocente. As palavras do insensato provocam brigas. Para contê-los, só amarrando. O insensato é destruído por falar mais que a boca. Suas palavras o farão passar por poucas e boas. Dar ouvidos a fofocas é como comer um doce vencido. No início é uma delícia, mas as dores logo virão. Tanto o preguiçoso quanto o relaxado são unha e carne com a destruição. O nome do Eterno é um lugar de proteção. Os justos correm para ele e encontram salvação. Os ricos confiam nas riquezas para terem proteção, mas a segurança que delas vem é pura ilusão. Primeiro vem o orgulho e depois a queda, mas a humildade é precursora da honra. Responder antes de ouvir, além de tolice, é pura grosseria. O espírito saudável vence a adversidade, mas o espírito abatido, como curá-lo? Os sábios estão sempre aprendendo. Sua sede de conhecimento é insaciável. Um presente entregue abre portas. Ele o acabará levando a gente muito importante. O primeiro discurso num julgamento é sempre convincente, até que o interrogatório comece. Nem sempre será fácil tomar decisões. Nem mesmo o bom senso o livrará de uma situação difícil. Cuide bem dos amigos que devem durar para sempre. Nunca destrua a amizade que deve ser permanente. As palavras alimentam a mente, assim como a comida o estômago. Uma boa conversa satisfaz como um bom prato na hora da fome. As palavras matam e geram vida. Podem ser veneno ou um doce de primeira. Você é quem decide. Quem encontra uma boa esposa encontra o maior tesouro. É uma grande bênção do Eterno. O pobre fala em suaves súplicas. O rico grita suas respostas. Amigos vêm e vão, mas o verdadeiro amigo é mais próximo que um irmão.
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0: FM e a hora certa.
1: 10:12.
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0: 10 e 16.
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5: Luas FM e a hora certa.
6: 10h33.
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0: FM informa a hora certa.
1: 10:53.
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7: 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E a hora certa.
1: 11:30.
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13: Olá, amigos ouvintes de todo o estado do Paraná, uma boa quinta-feira a todos. Estamos aqui falando direto dos estúdios da Farcom, a Federação das Rádios Comunitárias do Estado do Paraná. Eu sou Wanderson Dubins, que apresento a partir de agora o programa Fala Paraná, o programa da família paranaense. Junto comigo estão Magno Pinelli e Adriele de Oliveira. Olá, Magno, seja bem-vindo ao nosso programa desta quinta-feira.
14: Olá, Wanderson e Adriele, olá ouvintes do programa Fala Paraná. Hoje é dia 18 de junho, vamos então com a previsão do tempo para o nosso estado. O frio continua no Paraná e o tempo segue firme. As temperaturas estão bem baixas. Em áreas como os Campos Gerais e o litoral, o dia começa com neblina, mas ela logo some. Já no noroeste e oeste, o vento aumenta durante a tarde e a noite, podendo ficar forte em algumas cidades. Curitiba tem hoje mínima de 12, máxima 19 graus. Maringá, mínima de 10, máxima 19 graus. Londrina tem mínima de 9, máxima 19 graus. Pato Branco, mínima de 8, máxima 17 graus. Estamos chegando novamente para apresentar este programa da Farcom em parceria com as rádios comunitárias do estado do Paraná.
13: Olá, Adriele, seja bem-vinda ao nosso Fala Paraná de hoje. Vamos saudar os nossos amigos paranaenses que nos ouvem através de uma das nossas mais de 150 rádios parceiras da Farcom.
15: Olá, Wanderson e Magno, olá, ouvintes do Fala Paraná. Hoje vamos mandar um abraço especial para os nossos amigos de

0: Indaiatuba, que nos ouvem pela Ondas FM. De Indianópolis, que nos ouvem pela Índia FM. De Ipiranga, que nos ouvem pela Instituto Cultural Ipiranga. De Itaipulândia, que nos ouvem pela Sinuelo FM. E de Itapejara do Oeste, que nos ouvem pela Integração FM.
1: Muito bem, Adriele, o nosso carinho a todos os nossos amigos ouvintes, de maneira especial das cidades que você acabou de citar. Vamos então abrir os nossos trabalhos trazendo as principais manchetes do dia.
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3: Principais jornais do estado trazem hoje as seguintes manchetes. Pela Gazeta do Povo: escalada das guerras encarece fertilizantes e eleva custo da próxima safra no Paraná.
0: Ainda no plano estadual, o jornal Folha de Londrina traz hoje: seca recua em várias regiões do Paraná, aponta monitor nacional.
3: Encerrando o giro das manchetes estaduais, temos o portal G1. Delegado faz referência ao caso de cobradores mortos no Paraná ao falar de dificuldade para localizar primas desaparecidas. Bebê internado em estado grave após sofrer queimaduras em creche de Sarandi.
1: Estas então são as manchetes das notícias de hoje dos principais jornais e sites do estado. E a seguir, fique conosco, pois está no ar o programa Fala Paraná.
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1: Muito bem, estamos de volta com o Fala Paraná para iniciarmos os nossos giros de notícias pelas mais diversas regiões do nosso estado através das nossas rádios parceiras da Farcom. Vamos então para o primeiro giro de hoje. Magno, por onde vamos começar a nossa viagem pelo Paraná?
3: Wanderson, neste primeiro giro de notícias desta quinta-feira, vamos até a região norte do estado. Estamos na linha com a repórter Natália Ternovoi, da Rádio Cidade FM e Centenário do Sul. Olá, Natália. O que você traz de notícias desta região para nossos ouvintes do programa Fala Paraná?
6: Olá, ouvintes do programa Fala Paraná. Três pessoas foram presas em flagrante em Londrina, suspeita de cobrar valores a mais de serviços em uma oficina mecânica. Um mecânico, um supervisor e um vendedor. O caso foi registrado nesta segunda-feira do dia 15. Em entrevista, o delegado explicou que uma mulher procurou a delegacia ao ser cobrada quase 7 vezes a mais do que o orçamento original. Ao deixar o carro para a troca de pneu sobre o valor de R$680, descobriu ao final que teria que pagar R$4.518. A vítima solicitou apenas a troca de 2 pneus, mas recebeu mensagens avisando que o carro estava apresentando outros defeitos e não foi comunicada sobre o valor final. No registro de boletim de ocorrência, sem concordar com o valor, a mulher foi impedida de retirar o carro da oficina porque a parte da frente estava totalmente desmontada. Após a denúncia da vítima, a Polícia Civil foi ao local e realizou a prisão dos 3 homens. Eles vão responder por estelionato contra idoso ou vulnerável. Da Rádio Cidade FM, comigo o repórter Natália Ternovoi para o Fala Paraná.
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1: Vocês ouviram então o primeiro giro de notícias regionais do programa de hoje, trazido por uma das nossas rádios parceiras. Já vamos então direto com mais informações exclusivas, agora de outra região do estado. Adriele, conte pra gente para onde vamos e qual repórter está na linha, aguardando para participar conosco.
0: Anderson, vamos agora até a região central do estado. Estamos na linha com o repórter Marlon Luiz, da Rádio Nativa Mix FM de Goioxim. Olá, Marlon. O que você traz de notícias dessa região para os nossos ouvintes do programa Fala Paraná?
7: Olá, ouvintes do Fala Paraná. Mulher relata ter sido mantida em cárcere privado após falsa oferta de trabalho em Cantagalo. Uma mulher procurou a polícia militar na madrugada desta quarta-feira, após relatar ter sido vítima de uma suposta fraude seguida de cárcere privado no interior de Cantagalo. De acordo com o boletim de ocorrência, a vítima informou que conheceu um homem por meio do Facebook e recebeu uma proposta para trabalhar cuidando de uma idosa durante 3 dias. Pelo serviço, ela receberia a quantia de R$1.000. Segundo o relato, após chegar ao local onde permaneceria durante o período de trabalho, ela avisou sua mãe sobre a situação. Em seguida, o homem teria trancado a porta do quarto e impedido que ela deixasse o imóvel, mesmo após a vítima afirmar que estava passando mal. Ainda conforme o depoimento prestado à polícia, o suspeito teria afirmado que ela não sairia do local e a ameaçado caso tentasse fugir. Depois de algum tempo, a mulher percebeu que o homem havia adormecido e conseguiu escapar pela janela. Após deixar o imóvel, ela pediu carona na estrada e encontrou uma equipe policial acionada via Copom para atender a ocorrência. A vítima informou que não sabia identificar o endereço onde os fatos aconteceram, nem a direção exata de onde havia saído. A polícia militar entrou em contato com a mãe da mulher e ficou definido que ela permaneceria em um hotel no município durante a noite, retornando para sua cidade de origem na manhã seguinte. Segundo os policiais, a vítima não apresentava lesões aparentes e relatou não ter sofrido agressões físicas. Ela foi orientada sobre os procedimentos legais cabíveis e o caso deverá ser apurado pelas autoridades competentes. Da Rádio Nativa Mix de Goioxim, repórter Marlon Luiz, para o Fala Paraná.
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1: Amigos paranaenses, vocês ouviram o nosso segundo giro de notícias regionais pelas rádios parceiras da Farcom. Fique ligado porque daqui a pouco nós teremos uma nova rodada.
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1: E para você que nos ouve em cada canto desse maravilhoso estado do Paraná, através da rádio comunitária da sua cidade, é sempre um prazer estar aqui contigo. E agora, vamos trazer informação e conhecimento com o nosso quadro temático de hoje. Magno, conte pra gente quem estará conosco e qual o tema do quadro do dia.
3: Wanderson, o nosso quadro temático de hoje é com o Sistema FAEP, que irá abordar o tema Suínos Aselvajados. Vamos conferir.
8: Minuto Sistema FAEP. Um giro pelas novidades do agro do Paraná. A gente sabe o quanto a presença de javalis e javaporcos causa prejuízos ao campo. A rápida multiplicação desses animais, somada à falta de uma política pública de controle eficiente, gera consequências que vão desde a destruição de lavouras e ataques a rebanhos, até danos à vegetação nativa, degradação de nascentes e impactos sobre ecossistemas locais.
9: Sem falar da preocupação com a segurança sanitária, já que esses animais podem atuar como vetores de enfermidades, como peste suína africana, peste suína clássica e a febre maculosa, representando risco para a cadeia produtiva da suinocultura.
8: É por isso que no Minuto Sistema FAEP de hoje, queremos reforçar que se a presença desses animais incomoda você, produtor, aí na sua propriedade, não deixe de participar da pesquisa Suínos Aselvajados, percepção de presença e seus impactos no Brasil. O prazo para envio de respostas foi estendido até o dia 30 de junho.
9: A iniciativa, conduzida pelo Ministério da Agricultura e Pecuária, com articulação no Sistema FAEP, vai reunir as informações que chegam das propriedades rurais para tentar dimensionar o avanço dos javalis e javaporcos no país. além dos prejuízos e impactos observados. A ideia é que esse levantamento sirva para o país construir estratégias mais efetivas de controle e manejo.
8: A pesquisa é online e você encontra o formulário na matéria divulgada no nosso site, sistemafaep.org.br. Para começar, indique seu estado e município. O formulário solicita seu e-mail e telefone e, na sequência, pede que você identifique o tipo de animal que você mais vê aí na sua região. Para fechar, basta informar o tamanho da sua propriedade e enviar o formulário. Pronto, é simples e rápido.
9: Então, se os javalis são um problema na sua região, não deixe de participar. A expectativa é que os resultados sejam divulgados ainda neste ano, no segundo semestre.
8: O Minuto Sistema FAEP fica por aqui. Siga acompanhando as notícias sobre agropecuária paranaense em nosso site, sistemafaep.org.br, e nas nossas redes sociais. Qualquer dúvida, entre em contato com a gente. Até a próxima.
3: Vocês ouviram o nosso quadro Minuto Sistema FAEP, com o Sistema FAEP, que hoje tratou do tema Suínos Aselvajados.
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3: Já estamos de volta e para você que está nos ouvindo e pela rádio comunitária da sua cidade, lhe fazemos um convite especial. Participe conosco dos próximos programas Fala Paraná, com sugestões de notícias e informações. E para participar é muito fácil, é só você enviar uma mensagem para o nosso WhatsApp 41 984 37 1253. Vamos de informação? Vamos chamar então mais um giro de notícias pelo Paraná.
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3: No nosso programa de hoje já tivemos a participação de rádios de algumas regiões do nosso estado e agora teremos mais notícias exclusivas para você, amigo ouvinte. Adriele, apresente aos nossos amigos qual repórter está pronto na linha para trazer mais um giro.
0: Anderson, vamos agora até a região sul do estado. Estamos na linha com o repórter Ednei Cruz, da Rádio Novo Milênio FM de São Mateus do Sul. Olá, Ednei. O que você traz de notícias dessa região para os nossos ouvintes do programa Fala Paraná?
11: Olá, ouvintes do Fala Paraná. Para muitos torcedores, os álbuns da Copa do Mundo representam uma tradição que se renova a cada 4 anos. Mas em São Mateus do Sul, essa paixão ultrapassou o hobby e se tornou uma verdadeira coleção histórica. O empresário Vitor Romério Nadoni transformou o interesse pelo futebol em um acervo que reúne diferentes edições dos álbuns dos mundiais, preservando parte da memória do esporte. Ao longo dos anos, a coleção cresceu e passou a reunir exemplares de diferentes épocas. Cada um carregando histórias, lembranças e curiosidades que marcaram gerações de torcedores. Mais do que páginas preenchidas por figurinhas, os álbuns representam momentos especiais vividos durante as competições, além da evolução do futebol e das próprias Copas do Mundo. Para Vitor, colecionar é uma forma de manter viva a emoção de cada edição do torneio. A iniciativa também desperta a curiosidade de outras pessoas, que encontram nos álbuns uma viagem no tempo, relembrando jogadores históricos, seleções marcantes e momentos que fizeram parte da trajetória do esporte mundial.
12: Começou com a banca de revista, né? Que eu trabalhava com meu irmão lá muito tempo, desde 1968 eu trabalhava com ele lá. E daí, em 70, eu já fiz o primeiro álbum de figurinha. Daí o segundo já foi em 74, ainda já tinha figurinha para vender lá na banca. Daí tenho todos esses álbuns aqui, uns são meus, outros são da minha filha, dos netos, já continuaram com a coleção, né? Então...
11: As informações são do Portal RDX. Com informações da Rádio Novo Milênio de São Mateus do Sul, repórter Ednei Cruz, para o Fala Paraná.
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1: Você ouviu mais informações exclusivas do sistema Farcom, o maior sistema de comunicação do rádio paranaense. Já vamos então direto para outro ponto do estado, saber o que é destaque por lá. Magno, e agora para onde vamos e quem vai participar conosco, trazendo mais um giro de notícias?
3: Wanderson, vamos agora até a região noroeste do estado. Estamos na linha com o repórter Beto Neves, da rádio São Carlos FM, de São Carlos de Ivaí. Olá, Beto. O que você traz de notícias desta região para nossos ouvintes do programa Fala Paraná?
13: Alô, amigos de todo o Paraná. Os municípios de Paraíso do Norte e São Carlos do Ivaí estão entre as cidades paranaenses que aderiram ao programa de certificação Municípios Antirracistas Diversidade Paraná Plural. A iniciativa é desenvolvida pelo Instituto de Tecnologia do Paraná, o Tecpar, em parceria com o Ministério Público do Paraná e a Secretaria da Mulher, Igualdade Racial e Pessoa Idosa. O objetivo é apoiar as prefeituras na criação e fortalecimento de políticas públicas voltadas ao enfrentamento do racismo e a promoção da igualdade racial. Além de grandes cidades como Maringá, Londrina e Cascavel, municípios menores também começaram a aderir ao programa, ampliando a participação regional no projeto. O governo do Paraná informou que irá custear a auditoria técnica dos primeiros 70 municípios que concluírem a adesão ao programa, oferecendo suporte especializado para a implantação das medidas necessárias. Entre as ações exigidas para a certificação estão a criação de conselhos municipais de promoção da igualdade racial, implementação de políticas afirmativas, adesão ao Sistema Nacional de Promoção da Igualdade Racial e capacitação antirracistas. O processo é realizado de forma digital e os municípios podem receber certificação nos níveis bronze, prata ou ouro, conforme as ações implementadas. Da sala de redação da Rádio São Carlos FM, São Carlos do Ivaí, repórter Beto Neves.
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1: Voltamos com o nosso Fala Paraná e sem perder tempo, vamos conversar com outra região do estado, saber as notícias de lá. Adriele, quem está na linha para trazer o nosso último giro do programa de hoje?
0: Wanderson, no último giro de hoje, vamos até a região sul do estado. Estamos na linha com o repórter Vitor Schwed, da Rádio Paula Freitas FM de Paula Freitas. Olá, Vitor. O que você traz de notícias dessa região para os nossos ouvintes do programa Fala Paraná?
20: Antes do programa Fala Paraná, amanhã gelada neste dia 17 de junho aqui na região de Paula Freitas. Isso mesmo, o dia chegou gelado em nossa região sul do Paraná neste dia 17. E segundo o CIMEPAR, as temperaturas ficaram abaixo de 5 graus e aqui ficou em 2.1. Frio quase foi recorde do ano. Isto mesmo. Samuel Brown, meteorologista do CIMEPAR, explica que esse frio é resultado da massa de ar polar que atua no Paraná, especialmente aqui na nossa região sul do Paraná. Apesar do gelo, a previsão é de estabilidade e sol nos próximos dias. Informou Vitor Schwed, da Rádio Paula Freitas, para o programa Fala Paraná.
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1: Muito bem, vocês ouviram o nosso último giro de notícias regionais do programa de hoje pelas rádios parceiras da Farcom. Agora vamos entrar em contato com a nossa correspondente em Curitiba, jornalista Vanessa Ricardo, que traz as notícias de hoje da capital do Paraná.
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1: Olá, Vanessa, seja muito bem-vinda. O que você tem da capital para os nossos ouvintes do programa Fala Paraná?
4: Olá, Wanderson. Olá a todos os nossos ouvintes. A Câmara Municipal de Curitiba aprovou em segundo turno o projeto que prevê a implantação de escolas cívico-militares na rede municipal de ensino. A votação ocorreu na quarta-feira, dia 17, e o texto recebeu 18 votos favoráveis e 5 contrários. Com a aprovação dos vereadores, a proposta agora segue para análise do prefeito Eduardo Pimentel, que poderá sancionar ou vetar o projeto. A medida, Wanderson, permite a participação de profissionais de segurança pública, como guardas municipais, policiais civis e militares, em atividades de caráter cívico nas escolas. O modelo poderá ser adotado em turmas do sexto ao nono ano do ensino fundamental. Segundo a prefeitura, até 11 escolas da rede municipal poderão aderir ao programa. O projeto, Wanderson, estabelece que a implantação vai depender da disponibilidade orçamentária do município e da realização de uma consulta pública junto à comunidade escolar. A cooperação entre as áreas de educação e segurança pública será feita por meio de convênios. O texto também determina que a prioridade para implantação nas escolas cívico-militares seja em regiões de maior vulnerabilidade social. Durante a discussão da proposta, a líder da oposição na Câmara, a vereadora Camila Gonda, do PSB, manifestou preocupação com a forma como será realizada a consulta pública prevista no projeto.
21: Qual que é o nosso problema com ela, né? É que é criado uma questão de que dentro das escolas há tráfico de drogas, professores sexualizando alunos, doutrinação, e todo esse universo faz com que muitas pessoas passem a acreditar que a educação militarizada é a saída, quando na verdade na escola, né, municipal, tá faltando mesmo próprio professor em sala de aula. Hoje a gente não consegue completar nosso quadro funcional. E é importante dizer que esse projeto são diretrizes que nós estamos aprovando aqui. Então, as diretrizes dão um cheque em branco pro prefeito Eduardo Pimentel fazer o que ele bem entender. Então, pode ser que o prefeito, por exemplo, não coloque a questão da consulta pública.
4: A autora do projeto, a vereadora Tatiana Guzela, do PL, afirmou que a participação de profissionais de segurança pública poderá contribuir com atividades voltadas à cidadania.
22: Se a escola entender, o executivo entender, que uma parceria com a polícia científica para que seja trazido informações de como são feitas, por exemplo, as perícias aqui em Curitiba, pode fazer termo de cooperação com a polícia científica.
23: Os professores pedem mais segurança dentro dos colégios. Os próprios professores vêm e não pode fazer nada. Muitas vezes não tem nem condições físicas de um embate com os adolescentes. E também, nós temos muitos pais dizendo, minha criança tá lá, meu filho tá lá, eu não sei se ele vai ter, se não vai ter segurança, querem também essa segurança.
4: Os possíveis impactos da chegada do fenômeno El Niño no Paraná foram tema de uma reunião realizada esta semana na Prefeitura de Curitiba. O encontro foi solicitado pelo prefeito Eduardo Pimentel e reuniu 9 prefeitos da região metropolitana, além de representantes
5: representantes dos órgãos que integram o Comitê Gestor Especial criado para coordenar ações de prevenção e resposta aos eventos climáticos extremos. De acordo com estudos do CIMEPAR, o El Niño deve começar a influenciar o clima aqui no Paraná a partir do mês que vem. E as previsões das principais centros de monitoramento climático do mundo indicam volumes de chuva acima da média até dezembro, com maior intensidade durante a primavera. O cenário acendeu o alerta das autoridades, que já discutem medidas para reduzir possíveis impactos causados por alagamentos, enxurradas e outros eventos associados ao aumento das precipitações. Segundo o prefeito Eduardo Pimentel, a integração entre municípios da Grande Curitiba é fundamental para organizar ações preventivas.
6: Hoje não tem cidade no mundo que não sofra os problemas do aquecimento global e das mudanças climáticas. E nesse sentido, inclusive com a perspectiva do El Niño, que nós estamos montando esse grupo específico para esse período. E é importante essa união. A chuva, é claro, ela não respeita a divisa de municípios. E nós estaremos preparados para algum eventual trauma climático. Uma ventania que pode ser de 40 a 140 km por hora, ou uma chuva que pode ser 15 milímetros em 15 minutos, ou 60 milímetros em 15 minutos. Se isso acontecer, é como jogar um balde d'água numa pia. Ele enche rapidamente, mas com a limpeza e o cuidado que todos nós temos feito, a água escorre rapidamente.
5: E agora vamos fazer aquela pausa, né, Wanderson, para falar de Copa do Mundo. Por isso eu chamo o Júlio César Lazarim, que traz as últimas informações direto dos Estados Unidos.
7: Olá, ouvintes do Fala Paraná. 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A seleção brasileira teve Neymar treinando em campo hoje, novamente, voltando a campo e se preparando para estrear na Copa do Mundo. Neymar provavelmente não entra em campo nesta sexta-feira contra o Haiti, mas há uma possibilidade de que ele jogue alguns minutos contra a Escócia na próxima quarta. Há uma expectativa sobre quando Neymar voltará a atuar pela seleção. O time do Brasil deve ter mudanças para o jogo de amanhã, sexta-feira, contra a seleção do Haiti. Inclusive, hoje, quinta, acontece o último treinamento antes da viagem para Filadélfia. O Brasil está concentrado em Morristown, próximo de Nova York, e a Filadélfia fica a mais ou menos 100 quilômetros daqui. Ou seja, a seleção do Brasil treina e viaja hoje, depois do almoço, para se concentrar para o jogo de amanhã. São informações, em especial para o Fala Paraná, direto dos Estados Unidos, com o apoio de WP do Brasil, cartuchos e impressoras.
5: Por hoje é só, Wanderson. Fico por aqui e voltamos amanhã com mais notícias. Até lá.
1: Obrigado, Vanessa, que falou direto de Curitiba, trazendo as notícias do dia da capital do Paraná.
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3: Isso aí, encerramos mais uma edição do programa Fala Paraná, agradecendo de forma especial a você, ouvinte, pela sintonia neste horário aí na sua rádio comunitária, que para nós é um sinal de prestígio pela sua audiência.
0: Obrigada aos ouvintes do nosso Fala Paraná, um programa feito com muito carinho para vocês, através da união e parceria de mais de 150 rádios comunitárias espalhadas pelo estado.
1: Agradeço a você, Adriele, ao Magno, nosso editor Márcio, pelos trabalhos de hoje e a todos aqueles que colaboraram para a realização deste programa, transmitido para todo estado através das nossas rádios parceiras filiadas à Farcom. Lembrando que amanhã, sexta-feira, estaremos de volta no mesmo horário aqui na sua rádio comunitária. Obrigado a todos pelo carinho da sua audiência e fiquem com Deus.
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0: Salmo 103. Ó minha alma, fale bem do Eterno. Da cabeça aos pés, bendirei teu santo nome. Ó minha alma, fale bem do Eterno, sem esquecer nenhuma bênção. Ele perdoa seus pecados, cada um deles. Cura suas doenças, todas elas. Redime você da cova, salva a sua vida. Coroa você com amor e misericórdia, uma coroa muito desejável. Envolve você com bondade, beleza eterna. Ele renova sua juventude. Você é sempre jovem na presença dele. O Eterno faz tudo dar certo. Ele restaura as vítimas. Ele mostrou a Moisés como levou a cabo sua obra. Escancarou seus planos a Israel. O Eterno é pura misericórdia e graça. Não se irrita facilmente, é rico em amor. Ele não implica nem repreende sem motivo, nem guarda rancor para sempre. Ele não nos trata como nossos pecados merecem, nem nos paga de acordo com nossos erros. Tão alto como o céu acima da terra é seu amor para com os que o temem. Tão longe quanto é o sol nascente do sol poente, ele nos separa dos nossos pecados. O sentimento que os pais têm pelos filhos, o Eterno tem por aqueles que o temem. Ele nos conhece por dentro e por fora. Sabe que somos feitos de barro. O ser humano não vive muito. É como a flor silvestre que brota e floresce, mas é destruída pelo temporal, sem deixar vestígio da sua passagem por aqui. O amor do Eterno, de qualquer forma, é para sempre. Acompanha eternamente os que o temem, a eles e a seus filhos, quando seguem o caminho de sua aliança e obedecem a tudo o que ele ordenou. O Eterno estabeleceu seu trono no céu e governa sobre todos nós. Ele é o Rei. Portanto, falem bem do Eterno, vocês anjos, prontos e capazes de voar ao seu comando, prontos para ouvir e fazer o que ele diz. Falem bem do Eterno, todos vocês, exércitos de anjos, sempre atentos ao chamado dele. Falem bem do Eterno todas as criaturas, onde quer que estejam, tudo e todos que foram feitos pelo Eterno. E você, ó minha alma, esteja pronta para falar bem do Eterno.
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0: Eterno, majestoso Senhor, teu nome é famoso em toda a terra. Crianças de peito murmuram refrões a teu respeito. Crianças de colo cantam canções em voz alta, abafando a fala dos inimigos e silenciando a conversa fiada dos ateus. Quando contemplo os teus céus, escuros e imensos, tua joia celeste feita à mão, lua e estrelas incrustadas no devido lugar, olho para mim e me pergunto: por que te importas conosco? Por que olhas uma segunda vez para nós? Ainda assim, por pouco deixamos de ser deuses, esplendorosos como a luz matinal do Éden. Tu nos encarregaste de cuidar do mundo feito por tuas mãos. Repetiste para nós a incumbência do Gênesis. Fizeste-nos senhores das ovelhas e do gado, até mesmo dos animais selvagens, dos pássaros nos ares, dos peixes nas águas, das baleias cantando nas profundezas do oceano. Ó Eterno, majestoso Senhor, teu nome ecoa por todo o mundo.
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0: Estou preparado, ó Deus, muito bem preparado, preparado da cabeça aos pés. Estou pronto para cantar, para entoar uma canção a Deus. Desperte, alma, desperte, violão, desperte, sol dorminhoco. Ando pelas ruas, ó Deus, na cidade e no campo, cantando louvores de gratidão a Ti. Quanto mais profundo o Teu amor, mais alto também. Cada nuvem é uma bandeira à Tua fidelidade. Que Tu sejas exaltado nos céus, ó Eterno. Cobre a terra toda com Tua glória. E para o bem daquele que amas tanto, passa por aqui e me ajuda. Responde-me. Foi quando Deus, em santo esplendor, respondeu. Transbordante de alegria, eu trouxe um presente para Siquém. Distribuí o vale de Sucote como uma dádiva. Gileade é meu bolso, sem falar em Manassés. Efraim é meu capacete, Judá é meu martelo. Moabe é um balde velho, com ele esfrego o chão. Cuspo em Edom, faço chover fogos de artifício sobre a Filístia. Quem me levará ao meio da luta? Quem me mostrará o caminho para Edom? Tu não estás desistindo de nós, estás? Vais te recusar a sair com nossas tropas? Ajuda-nos nesta árdua tarefa. O auxílio humano é inútil. Em Deus faremos o melhor possível. Ele aniquilará a oposição para sempre.
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11: Provérbios, capítulo 18. O egoísta que só olha para o próprio umbigo é uma afronta à vida em comunidade. Os insensatos nunca param para pensar na realidade. Tudo o que fazem é falar pelos cotovelos. A maldade é sempre acompanhada pela vergonha. O desprezo pela vida é inaceitável. As muitas palavras só fazem volume como a enchente. Mas a verdadeira sabedoria nasce de fontes profundas. É um absurdo defender o culpado. Pior ainda é pegar pesado com o inocente. As palavras do insensato provocam brigas. Para contê-los, só amarrando. O insensato é destruído por falar mais que a boca. Suas palavras o farão passar por poucas e boas. Dar ouvidos a fofocas é como comer um doce vencido. No início é uma delícia, mas as dores logo virão. Tanto o preguiçoso quanto o relaxado são unha e carne com a destruição. O nome do Eterno é um lugar de proteção. Os justos correm para ele e encontram salvação. Os ricos confiam nas riquezas para terem proteção, mas a segurança que delas vem é pura ilusão. Primeiro vem o orgulho e depois a queda, mas a humildade é precursora da honra. Responder antes de ouvir, além de tolice, é pura grosseria. O espírito saudável vence a adversidade, mas o espírito abatido, como curá-lo? Os sábios estão sempre aprendendo. Sua sede de conhecimento é insaciável. Um presente entregue abre portas. Ele o acabará levando a gente muito importante. O primeiro discurso num julgamento é sempre convincente, até que o interrogatório comece. Nem sempre será fácil tomar decisões. Nem mesmo o bom senso o livrará de uma situação difícil. Cuide bem dos amigos que devem durar para sempre. Nunca destrua a amizade que deve ser permanente. As palavras alimentam a mente, assim como a comida o estômago. Uma boa conversa satisfaz como um bom prato na hora da fome. As palavras matam e geram vida. Podem ser veneno ou um doce de primeira. Você é quem decide. Quem encontra uma boa esposa encontra o maior tesouro. É uma grande bênção do eterno. O pobre fala em suaves súplicas. O rico grita suas respostas. Amigos vêm e vão, mas o verdadeiro amigo é mais próximo que um irmão.
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1: 13 horas e 13 minutos em 1º de maio.
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0: Uma boa tarde para você, meu ouvinte. Boa tarde, meu ouvinte, criançada. Um forte abraço. Estamos chegando, hein? Chegando aí para mais um programa de negócios no seu rádio. Ou quem sabe aí no seu computador, para você que segue a gente pela luasfm.com. Pela luasfm.com, nosso endereço na internet. Aonde você estiver, em qualquer parte, no Brasil ou no mundo, você ouve o som da rádio, som legal, hein? E também participa da nossa programação. E hoje é quinta-feira, hein? Quinto, hoje é quinta-feira, dia 18 de junho de 2026. Estamos vivendo aí o outono brasileiro no finalzinho, né? Isso, já que o inverno brasileiro 2026 tem início agora, no próximo domingo, dia 21, 5 e 24 da manhã. E é o início do inverno brasileiro, que termina no dia 22 de setembro. Então, ó, domingo, 5 e 24 da manhã, início do inverno brasileiro 2026. Vem frio por aí? Eu acho que ele chega com chuva, hein? Parece.
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0: Pois é, né? Estamos na quinta-feira, iniciando já mais um final de semana. E eu desejo para você, sua família e seus amigos, um excelente e abençoado final de semana a todos. Hoje, quinta-feira, hoje tem Copa do Mundo, né? Já estão jogando nesse momento lá pela Copa do Mundo 2026, as equipes da Tchecoslováquia e África do Sul, né? Já começou às 13 horas. Logo mais às 4 da tarde tem Suíça e Bósnia. Às 19 horas tem Canadá e Catar. E às 22 horas tem México e Coreia do Sul. São as partidas de futebol programadas para hoje pela Copa do Mundo 2026. Amanhã tem Brasil, né? 9:30 da noite, hein?

Olha a utilidade pública da sua rádio Luas FM. Atenção, perdeu-se aqui na cidade uma carteira de identidade, modelo novo, em nome de Cleonice Romeiro de Almeida. É a esposa do popular Zé Fragoso. Pede-se a quem encontrou, por favor, entregar com urgência ali no Marcos Garcia Construção ou aqui na Luas FM, que será gratificado. E atenção, ó, foi encontrado no último domingo, ali na Rua 9, um celular da marca Poco. E o dono desse celular pode procurar o mesmo aqui na Luas FM. É lógico que quem vier procurar vai ter que falar o número do telefone desse celular pra gente ligar nele, né? Isso, pra confirmar quem realmente é o dono, certo? Então, se você for vir aqui procurar o celular, pode trazer o número dele pra gente ligar nele, tá certo?

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1: alguns. Olha uma curiosidade, né? Uma curiosidade a respeito do início do inverno. E agora no próximo domingo, às 5h24 da manhã, esse domingo, dia 21 de junho, será o dia mais curto e também a noite mais longa do ano, viu? Então, o dia, domingo, dia 21, será aí o dia mais curto do ano e a noite mais longa do ano.
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1: Atenção, olha aí, utilidade pública da sua rádio Luas FM. Telefone do Hospital Municipal de 1º de Maio, 991-385295. 991-385295. Adicione aí na agenda do seu celular esse número, 991-385295. Telefone do Hospital Municipal de 1º de Maio. 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
1: 13 horas e 20 minutos. Vamos vender? Vamos, né? Programa de negócio. Vende-se uma casa em alvenaria, lá no Residencial Solar das Palmeiras. Fica lá na última esquina da Rua 20. Olha, esse imóvel tem uma bonita vista, né? Lá para a represa, isso, para o lago da represa, muito bonito. Tem um ótimo clima também, né? São dois quartos, sala, cozinha, banheiro, lavanderia e garagem. O preço desse imóvel, R$250 mil. Tem mais, hein? Tem outra ali no condomínio Beira Rio, na Rua 15. Rua 15 é a rua do Hospital Municipal, rua em que fica o Hospital Municipal. Esse imóvel, esse condomínio no Beira Rio, fica a menos de 200 metros do Hospital Municipal. Então é centrão da cidade mesmo. É, daqui é onde nós estamos, lá no condomínio Beira Rio, não dá 300 metros também. Então é centrão, né? São três quartos, sala, cozinha, banheiro, lavanderia e garagem. O preço, R$300 mil. 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
1: 13 horas e 22 minutos em 1º de maio. Hoje é quinta-feira, né? Hoje é dia 18 de junho de 2026. Olha, um grande abraço aí para os nossos amigos e ouvintes, né? O pessoal que ouve a gente todos os dias acompanhando aí a nossa programação. Muito obrigado pela audiência, gente boa. Meu amigo Mariano, lá no Jardim São José, ligadinho com a gente, né, Mariano? Boa tarde, amigo. Um abraço pro Mariano, para a esposa dele, Dona Josefa, e toda a família. Olha, também ligadinho com a gente, meu amigo Zé Maguinho. Boa tarde, Zé. Um abraço para ele, para a esposa dele, para toda a família. Que Deus abençoe muito vocês, tá bom? Zé Maguinho. Ele que é primo do Mariano, é filho da Dona Maria José, Rainha do Rio. É uma pessoa muito, muito legal mesmo. Dona Maria, boa tarde. E ela tá sempre ouvindo a gente lá na Rua 4. E o Zé Maguinho é irmão da Vilane, nossa querida ouvinte de muitos anos, né, Vilane? A Vilane que ouve a gente lá no Risato, lá na saída para Sertanópolis. E um abraço para Vilane também. E pro Valdemar também, né? e a Zilda e a Silvia lá no Guarujá. Silvia alto astral, né, Silvia? E um abraço pra Zilda, né? A Zilda esteve aqui me visitando, ela mais a Bel. Bel, boa tarde, Bel. Também um abraço pra Bina, né? Lá na rua 32. E toda a família, essa família é muito querida, né? São os familiares do meu saudoso, querido amigo, seu Valdemar. Eita, saudade daquele velhinho, viu? Saudade dos nossos bate-papos. Ele falava do Santos, eu falava do Corinthians. Eu falava pra ele, os nossos times, né? Tava, aquele, o Santos tava melhor naquele tempo, né? É verdade. Ah, hoje só a saudade, né? Mas uma saudade muito boa mesmo. Olha, um abraço pra dona Lourdes Cachefa, tá na escuta, né, dona Lourdes? Lá na rua 7, boa tarde, dona Lourdes. A dona Zefinha também tá ouvindo a gente, dona Zefinha, boa tarde. Ela tá lá na rua 13, ligadinha aqui com a gente, né? O rádio tá em cima da mesa aí, ela tá sentadinha lá em frente ao rádio ouvindo a gente. Boa tarde, dona Zefinha. Tá com frio, dona Zefinha? É. Não pode ficar sem agasalhar não, viu, dona Zefinha? É, agora o tempo tá muito frio. Hoje tá mais frio do que ontem, né? Parece, é verdade. Então um abraço também pra Márcia, que cuida dela, né? E cuida muito bem. Parabéns pelo seu trabalho, viu, Márcia? Um abraço pra você, para o seu esposo, seus filhos, pra toda a sua família. Olha aí o nosso amigo Admilson Cabeleireiro ali no salão do Admilson, tá ligadinho aí, curtindo a Luas FM, né, Admilson? Boa tarde, amigo. Um abençoado final de semana para você e toda a família. Grande abraço também ao pessoal ali da papelaria do Júlio, tão curtindo a Luas FM. Uma boa tarde para vocês aí. O Milton, a Gabi, Maria Fernanda, toda a equipe da papelaria do Júlio. Olha aí, um grande abraço também pessoal aí da Móveis Garcia, ligadinho com a gente, acompanhando nossa programação. 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Você sabe que é caviar, nunca vi, né? Olha aí a Fátima lá no Moranguelo, também tá ligadinha com a gente, né, Fátima? Boa tarde. Fátima acompanha nossa programação durante todo o dia. Obrigado, viu, Fátima? E é de muitos anos, né? Com certeza. Então, um abraço pra Fátima, para o meu amigo Buiu, esposa dela, o filho Matheus e toda a família. Obrigado pela audiência. Também lá no Moranguela, dona Maria Bispo tá na escuta aí, né, dona Maria? Boa tarde. Olha aí, um grande abraço para nossa colega de trabalho, a Jéssica Carolina. Ela vai estar aqui daqui a pouco, hein? 14h. Tem o programa Só Toca Top com a Jéssica Caroline. São 2 horas de boa música e muita informação de tudo que acontece aí no mundo artístico no Só Toca Top com a Jéssica Caroline. E você pode participar, hein, pelo 991001026, nosso zap. 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Daqui a pouco, em 14h, tem Só Toca Top com a Jéssica Caroline. Então, um abraço lá pra Jéssica, pra mãe dela, Creuzinha, né? Tá lá no Jardim São Paulo ouvindo a gente. E pra todo o pessoal aí do Jardim São Paulo, estão ligados aqui na nossa Luas FM, a rádio de 1º de maio.
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1: Olha aí também ligadinho com a gente, seu Ailton das Caçambas Santa Cruz. Boa tarde, seu Ailton. Ele tá ouvindo a gente lá na Rua 3. Um abraço para ele. Seu Ailton, ele é nosso amigo, nosso ouvinte, nosso colaborador, hein? 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

0: 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Boa tarde, seu Ailton. Um abraço também pra Lorena. A Giovanna e a Lorena estão aqui, né? Em Pridema. Dando uma força pro vozão aí. Eita! E um abraço pessoal lá em São Paulo, né? Os familiares do seu Ailton lá em Sampa ouvindo a gente. A dona Helena, ó, tá terminando o horário de almoço, né, dona Helena? Uma boa tarde pra dona Helena, que é a esposa do seu Ailton. Também para Daniela. Alô, Dani, boa tarde. A Daniela e o Anderson são os filhos do seu Ailton e da dona Helena. E um abraço pro meu amigão Dino 10. Que 10, rapaz? Dino 1000, esse camarada. Gente boa demais da conta. É, Dinão, boa tarde, amigo. Olha, também, né? Lá em São Paulo, a Lívia, que é a filhinha do Anderson, o Rafinha, a Júlia, a Tainá, o Fabiana, a Isabela. E os nossos amigos lá do grupo Loucos por Jet. Abraço pro Jairão também. Alô, Jairão, boa tarde. Jairão, grande cantor. Não é que é grandão no tamanho. É que ele canta muito mesmo, viu? Muito bom. Ele só não quer ir lá tomar o dinheiro do rato. Não sei porquê. É ir lá e levar a grana embora, viu? É, pode ir, Jairão. Ele tem bastante lá, rapaz. É, no 10 ou 1000 lá, é só 1000, com certeza. Então, quantos jurados é? 5? Então é 5. Vai lá, Jairão. Olha, um grande abraço pro meu amigo Guga. Alô, Gugão, boa tarde. Recebi o seu áudio. Obrigado, viu, rapaz? Que Deus abençoe muito você e toda a sua família. O Guga tá lá em Guarulhos. Um abraço para ele, pra mãe dele, a dona Cecília, e o filhão, né, o Lucas. Alô, Luquinha, boa tarde. O Lucas passou por aqui, né? Já tirou foto comigo aqui, tirou foto ali na frente do microfone, e deu tudo certo, né, Luquinha? Estamos esperando de volta, hein? Olha, um grande abraço, meu amigo Atílio, lá em Cunha, no estado de São Paulo. Cunha é 900 quilômetros, mais ou menos, daqui lá, hein? Lá no Vale do Paraíba, na divisa de São Paulo com o Rio de Janeiro. Próxima Angra dos Reis. Tá, o meu amigo Atílio, hoje produtor de leite lá em Cunha. O Atílio é filho do seu Nelson. Seu Nelson, ele é do Rancho Três Irmãos. Ele é irmão do Espiga e do Beleza. Beleza, viu, Atílio? Um grande abraço, meu amigo. Tá ligadinho com a gente aqui, né? Muito obrigado, hein? Olha, um grande abraço também para os meus sobrinhos, né? Sobrinhados. Rapaz, tem um monte de sobrinhos. Dá para lotar um ônibus lá em Londrina, ouvindo a gente lá. Muito obrigado aí pela audiência, viu, garotada? Eita, rapaziada. Tem um monte lá, rapaz. A Dani Ken Coutinho. A Dani tá se recuperando lá de uma cirurgia. Graças a Deus deu tudo certo, né, Dani? Que Deus te abençoe, viu, minha sobrinha? Também um abraço especial pra minha querida Malu lá em Londrina. A Malu tá na escuta e desejo pra você melhoras cada vez mais, viu, Malu? Que Deus te abençoe e Deus esteja te protegendo, abençoando a sua vida, sua saúde e de todos os seus familiares, seus filhos, sua irmã, toda a sua família. E já deu tudo certo, tá bom, Malu? Com certeza. Isso, Deus te abençoe muito. Vamos trazer música, daqui a pouco a gente volta com você. Conferindo a hora certa, a voz ainda tá falhando ainda. Eita, tem hora que some a voz. Aí, ó. Ai, ai, ai, uma hora eu fico bom.
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1: E a hora certa.
2: 1:33. 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
1: 13 horas e 55 minutos em 1º de maio. Boa tarde.
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1: Programa de negócios aqui na Luas FM. Com você até as duas, hein? Daqui a pouquinho tá chegando aí o Só Toca Top com a Jéssica Caroline. 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Das 2 às 4 da tarde, Só Toca Top com a Jéssica Caroline. 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Só Toca Top, daqui a pouquinho, hein? Já, 2 da tarde.

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Atenção. 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Pede-se a quem encontrou, por favor, entregar com urgência ali na loja do Marcos Garcia Construção ou aqui na Luas FM, que será gratificado.

0: Atenção para o número do telefone do Hospital Municipal de 1º de Maio. Tomara que você não precise, né? Mas se precisar ligar para o Hospital Municipal de 1º de Maio, este é o telefone 991-385295. Adicione aí na agenda do seu celular esse número 991-385295. É o telefone do Hospital Municipal de 1º de Maio.
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0: Atenção, foi encontrado no último domingo aqui na Rua 9 um celular da marca Poco. E o dono desse celular pode procurar o mesmo aqui na Luas FM. É, vai ter que trazer, vai ter que falar o número do celular, tá? Pra gente poder fazer uma ligação pra confirmar se realmente é o proprietário do celular, tá bom? Então, combinado? Se você vir procurar esse celular aqui, é, você vai ter que falar o número do celular pra gente fazer uma ligação nele e pra confirmar que você é o proprietário, tá certo? Treze horas 59 minutos, final de programa, agradecendo aí o carinho da sua sintonia, sua audiência, a sua paciência. Estamos indo embora, finalizando mais um programa de negócio. Querendo Deus e ele adquirir, volta amanhã a partir das 13 horas com você. Eu volto ainda hoje, se Deus quiser, às 5 da tarde, com o programa de o programa Viola Caipira. E espero contar com a sua audiência. Mas não sai daqui agora não, hein? Tá chegando aí o melhor da tarde para você aqui na Luas FM, o Só Toca Top, com a Jéssica Carolina. 2 horas de boa música e você pode participar aí pelo 991001026. Manda pra cá o seu zap, hein? Manda o seu recado e a Jéssica vai lhe atender com muito carinho. Um abraço a todos, fiquem com Deus. Com ele, tô indo embora, hein? Tchau, gente, boa tarde e até logo mais, se Deus quiser.
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1: Olá, pessoal. Boa tarde. Peço licença para entrar na sua casa, no seu local de trabalho, com o meu, o seu, o nosso programa. Só toca top. De segunda a sexta-feira, das 14 horas às 16 horas, locutora Jéssica Caroline, trazendo a melhor programação para sua tarde, com repertório exclusivo de hits atemporais, os lançamentos que estão emplacando nas paradas musicais do Brasil e aqueles modões sertanejos que marcam gerações, além das principais e últimas notícias do mundo artístico. Hoje, dia 18 de junho de 2026, quinta-feira, e celebra-se os aniversários da cantora brasileira Maria Bethânia e do lendário músico britânico Paul McCartney. Confira alguns detalhes sobre cada um. Maria Bethânia, nascida em Santo Amaro da Purificação, Bahia, é considerada uma das maiores intérpretes da música brasileira e construiu um legado brilhante na MPB. Já Paul McCartney, nascido em Liverpool, Inglaterra, o baixista e compositor que fez história como membro dos Beatles e consolidou uma das carreiras solos mais bem-sucedidas da indústria musical mundial. E hoje celebramos principalmente como Dia do Orgulho Autista, a data que foca na conscientização sobre a neurodiversidade, celebrando as habilidades e promovendo o respeito à identidade das pessoas dentro do espectro. Além dessa data, o dia também é comemorado oficialmente como Dia do Químico no Brasil. Parabéns a todos os profissionais de química, uma ciência majestosa, basilar e de abrangência ilimitada. Vocês têm um papel estratégico no desenvolvimento sustentável do país. E que hoje seja um dia de renovação e de muitas conquistas. Desejo que vocês possam enfrentar todos os desafios com coragem e fé. Feliz quinta-feira! E bora começar o programa de hoje trazendo as melhores notícias para vocês. Enquanto sua fazenda em Bela Vista passa por reformas, Gustavo Lima mudou a rotina, escolheu um dos endereços mais exclusivos de Goiânia para morar. O cantor está em um apartamento avaliado em cerca de 7 milhões em uma das áreas mais valorizadas da capital, Goiânia.
2: Já tá

apartamento que possui 404 metros quadrados e conta com 4 suítes, ambientes automatizados, varanda gourmet equipada com churrasqueira a carvão, além de tratamento acústico e ar-condicionado em todos os cômodos. Um dos principais diferenciais do empreendimento é o sistema em que os moradores levem seus carros até o próprio andar por meio de um elevador exclusivo para veículos.

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1: Esse Mária deu uma palhinha da nova música durante o jantar de celebração do seu aniversário de 44 anos.

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Em um momento marcado por carinho e boas energias, a cantora Simaria brindou a chegada de um novo ciclo, celebrando a excelente fase que vive, sua saúde em ótimas condições e a boa forma que tem chamado a atenção, cantando um trecho de uma das músicas que irão marcar o seu aguardado retorno aos palcos.

0: um salve especial para Célia Ferreira, o Atílio em Cunha, São Paulo, o Senhor Nelson, a Marilton, o Matheus, a Joelma e a Luana no Rancho Três Irmãos, agradecendo vocês pela audiência. E que essa quinta-feira seja abençoada por Deus, enchendo nossas vidas de bênção e alegria. Que os nossos lares transborde de muita paz e felicidade. Abençoada quinta-feira! E vem lançamento de peso por aí, Até Quando, de Natanzinho Lima, que inicia os lançamentos do DVD na Liga em Sampa, com essa faixa Foco, que abre os trabalhos desse novo projeto. Esse DVD que foi gravado para mais de 30 mil pessoas em São Paulo. O projeto que reforça a ascensão de Natanzinho no cenário nacional. Esse volume 1, que já está disponível nas plataformas digitais. Já os próximos lançamentos terão participações de Belo, Panda, Xande de Avião e Leonardo.
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3: Fechamos a nossa grade musical com a música Preciso Te Encontrar com João Paulo e Daniel. Tem segundeiro que faz mais pela música do que muita primeira voz por aí, mas quase ninguém percebe isso. João Paulo é o nome que mostrou isso na prática. O segunda voz de verdade é aquele que você sente falta quando ela some. Quando você aprende a ouvir o que eles fazem, muda completamente a forma de escutar sertanejo e de cantar segunda voz. E o cantor Sérgio Reis relembrou um dos momentos mais difíceis de sua trajetória e contou detalhes da cirurgia no cérebro que precisou realizar após sofrer um AVC.

Durante uma entrevista, o cantor Sérgio Reis revelou que fez um pedido direto ao médico antes do procedimento. Queria garantir que pudesse continuar cantando e seguir sua carreira nos palcos. A operação, que aconteceu em 2003, e segundo o artista, apenas 15 dias depois, ele já havia retomado a agenda de shows. Você já conhecia essa história de superação de Sérgio Reis?

feliz com a sua carreira solo, hoje dividida com a carreira em dupla com o irmão. Zezé de Camargo se disse muito feliz com uma observação já percebida por muita gente. O compositor do hino É o Amor vem conseguindo aquilo que somente grandes artistas de fato conseguem: renovar o seu público.

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1: O projeto rústico de Zezé, no qual ele recupera os chamados lado B da carreira e reverencia o sertanejo mais tradicional, chegou com força aos jovens que agora estão descobrindo o poder do Mirosmar. Além de chegar com força ao público jovem, Zezé de Camargo também vem provando nos últimos anos que o público está preparado para ouvir sem ressalvas um artista de dupla que desenvolve uma carreira em paralelo.

Um abraço para o Dino e a Sônia do Residencial do Vale, a Vânia Chicarelli e a sua mãe Maria Aparecida Chicarelli, agradecendo vocês pela sintonia e que a gente recomece cada novo dia com o coração leve e cheio de paz, que as coisas mais simples toquem a nossa alma e desperte em nós a alegria e a gratidão do existir. Abençoada quinta-feira e uma boa semana. E tá chegando para cantar aqui no Só Toca Top a dupla Chitãozinho e Xororó, que deram início aos lançamentos do projeto audiovisual Meninos de Roça, e as primeiras faixas disponibilizadas nas plataformas de áudio é a grande faixa de destaque é Caipira Eu Sou, com a participação especial do Traia Véia. Esse audiovisual Meninos de Roça ainda contará com participações de Vanessa da Mata, Almir Sater, de Paulo e Paulino, Sami Rico, Mato Grosso e Matias, Mike Lian e Rio Negro e Solimões. Os próximos lançamentos desse projeto serão divulgados ao longo de 2026. Gravada em Uárias, em Jaguariúna, no interior de São Paulo, esse audiovisual aposta em um formato intimista para celebrar as origens dos irmãos. Com 56 anos de carreira, a dupla revisita a vida no campo, a memória afetiva e os sonhos cultivados desde a infância.

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0: Chama, que bandeirinha gostosa, viu?
1: Luas FM e a hora certa. 2:51.

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6: 15 horas e um minuto, uma linda tarde de quinta-feira pra você. Programa Só Toca Top junto com você até às 16 horas, de segunda a sexta-feira, levando o melhor da música brasileira, os maiores lançamentos, os hits que estão emplacando nas paradas musicais. E aqueles modões sertanejos nostálgicos, além das principais e últimas notícias do universo artístico. E você pode participar através do nosso WhatsApp 43991001026. E o tempo atual em 1º de maio é de sol predominantemente nublado. A temperatura no momento é de 19 graus Celsius, com uma sensação térmica de 21 graus. Mas a chuva deve retornar entre sexta-feira e segunda-feira. E o outono vai terminar neste domingo, dia 21 de junho, às 5 horas e 25 minutos, pelo horário de Brasília, marcando o início da estação mais fria do ano no hemisfério sul, o inverno. E que Deus cuide de cada detalhe da sua quinta-feira, trazendo paz, luz e bênção sem fim. Uma boa quinta-feira para você. E pouca gente imaginava que a pausa de Simaria nos palcos duraria tanto tempo. Agora a cantora confirmou que está preparando uma nova fase na carreira, com música inédita prevista para o segundo semestre de 2026.

artista Simaria está afastada desde o fim da dupla com Simone Mendes em 2022. A confirmação do retorno aconteceu durante a celebração dos seus 44 anos, cercada por familiares, amigos e parceiros profissionais. Nos últimos anos, Simaria enfrentou mudanças pessoais e questões de saúde. O retorno marca também a retomada de uma trajetória que ajudou a transformar a dupla em um dos maiores fenômenos do sertanejo feminino.

presença de Virgínia Fonseca na Filadélfia, nos Estados Unidos, chamou a atenção de torcedores brasileiros que acompanham a seleção. O que mais repercutiu foi a influenciadora ter sido recebida em clima de festa, com uma roda de samba organizada por fãs.

Virgínia, que desembarcou na cidade para acompanhar o próximo jogo da seleção brasileira. E nas redes sociais, ela mostrou registros da chegada e interagiu com brasileiros que estão no local para o torneio. Durante o encontro, a influenciadora participou da roda de samba ao som de Alô Virgínia e posou com fãs. O momento também marcou a repercussão dos seus looks temáticos usados durante a viagem.

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2: Quero mandar um alô para o Célio da Rua 101, a Cidinha da Avenida dos Trabalhadores do Jardim São Paulo, a Lourdes Cachefo da Rua 7, agradecendo vocês pela companhia diária e uma quinta-feira abençoada, cheia de vitórias e motivos para sorrir, é o que eu desejo a vocês. Uma excelente quinta-feira. E João Neto e Frederico, que convocaram Mariana Fagundes e Panda para o hit A Toca Aquela, referências do sertanejo universitário e donos de uma trajetória marcada por sucessos que atravessam gerações, João Neto e Frederico se uniram a Mariana Fagundes e Panda com uma letra marcada por identificação, paixão e sofrência. A canção aposta em um refrão forte e popular, daquelas feito para cantar junto. Essa música que traz aquela atmosfera clássica de bar, coração machucado e música boa tocando no momento certo, com participação de nomes em grande evidência no cenário sertanejo atual. Toca Aquela marca o início da divulgação desse novo projeto audiovisual. A faixa que traduz exatamente o clima que inspira o projeto. Resenha entre amigos, churrasco, futebol e música boa tocando alto. O trabalho marca mais um momento importante na carreira da dupla, que segue conectando diferentes gerações do sertanejo sem perder sua identidade.

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6: 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Pede-se a quem encontrou entregar com urgência no Marcos Garcia Construção ou aqui na Luas FM, que será gratificado. E o influenciador e empresário César Rincon abriu as portas de sua impressionante fazenda em Santa Catarina, apelidada de Texa, por conta da arquitetura, do estilo country e da paixão pelo universo agro.
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local que chamou a atenção dos fãs após a presença de Ana Castela, que está hospedada na propriedade durante sua passagem pela região, entre cavalos, paisagens incríveis e uma estrutura de tirar o fôlego. O espaço virou assunto nas redes sociais e reforçou ainda mais a conexão da boiadeira com o estilo de vida do campo. 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

Uma mudança nos bastidores da música paraense chamou a atenção dos fãs nos últimos dias. Yasmin Mendes, filha de Joelma e Chimbinha, deixou a banda da mãe para entregar oficialmente o projeto musical comandado pelo pai.

estreia que aconteceu durante um show, onde a jovem de 21 anos dividiu o palco com Chimbinha pela primeira vez como integrante da Chimbinha em banda. A decisão rapidamente gerou debates e opiniões divididas nas redes sociais. O movimento também reacendeu lembranças da história familiar dos artistas que se separaram em 2015. Enquanto parte do público criticou a escolha, outros destacaram a relação entre pai e filha e celebraram o novo momento da carreira de Yasmin.

quero mandar um abraço para Lina Couto, da Rua 36, o pessoal da papelaria do Júlio, o Zé Manchinha e família. Agradecendo vocês pela audiência e notícias boas, sonhos lindos e realizações, paz e felicidade. É o que eu desejo para mim e para vocês. Ótima quinta-feira a todos. E o sucesso de Irmão da Lua, Amigo das Estrelas.

estrelas, continua impressionando fãs da música sertaneja em todo o Brasil. O clipe da canção, interpretada por Zezé de Camargo, ultrapassou a incrível marca de 100 milhões de visualizações no YouTube, consolidando-se como uma das músicas mais marcantes da carreira do cantor e um verdadeiro fenômeno entre os apaixonados pelo sertanejo. A trajetória de Zezé de Camargo, que é marcada por sucessos inesquecíveis, emoção e uma conexão única com o público. Ao longo de décadas, o artista conquistou milhões de fãs com a sua voz inconfundível e canções que atravessaram gerações, e agora mais uma vez mostra sua força ao alcançar esse número impressionante de visualizações, reforçando seu lugar entre os maiores nomes da música sertaneja brasileira. Irmão da Lua, Amigo das Estrelas, emociona pela sua letra profunda, uma melodia envolvente e uma interpretação marcante, fatores que ajudaram a transformar a música em um grande sucesso nas plataformas digitais. A marca de 100 milhões de visualizações demonstra não apenas a relevância da canção, mas também o carinho e a fidelidade dos fãs que acompanham a carreira de Zezé de Camargo há anos.

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0: Obrigado.
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4: Acabamos de ouvir Do Mundo Nada Se Leva, com Milionário e José Rico, que marcaram a história da música sertaneja com feitos extraordinários de uma trajetória repleta de desafios ao estrelato internacional. Eles conquistaram o Brasil com canções emocionantes e autênticas. Hoje relembramos os momentos mais marcantes dessa dupla ícone que eternizou seu legado na cultura sertaneja. A história e os feitos de Milionário e José Rico são eternos.
5: Quando Guilherme vê isso aqui, ó.
6: É fácil não.
7: Passa.
4: E agradecendo a sua companhia durante essa tarde maravilhosa, mais um programa concluído com toda honra e glória a Deus. Onde você estiver agora, que Deus abençoe a sua tarde, cuide com carinho de você e sua família. Olhe para o céu e veja em toda essa imensidão, existe um Deus que está o tempo todo cuidando de nós. Confie em Deus e siga em frente, pois quem tem Deus no coração nunca está sozinho. Que vocês tenham um bom fim de tarde abençoado, junto com a família e amigos. Até amanhã!

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3: 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E a hora certa.
4: 4 horas.

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1: Na presença das Santas Chagas de Jesus, convido você e sua família para este momento abençoado na nossa programação. Vamos juntos colocar nas Santas Chagas de Jesus o nosso pedido de oração, a nossa intenção. Prepare o seu ambiente de oração com as fotos, as roupas de família e, de modo particular, lembrando dos enfermos. Traga os nomes por quem vamos interceder e pedir cura e libertação de todos os sofrimentos e dores.
2: Queridos irmãos e irmãs, é quinta-feira. Com um olhar eucarístico, vamos rezar o Terço das Santas Chagas, esse ato de amor de nosso Senhor Jesus Cristo, que prometeu e cumpre: estarei convosco todos os dias, até o fim dos tempos. Rezemos. Em nome do Pai, e do Filho, e do Espírito Santo. Amém. Creio em Deus Pai Todo-Poderoso, Criador do céu e da terra, e em Jesus Cristo, seu único Filho, nosso Senhor, que foi concebido pelo poder do Espírito Santo, nasceu da Virgem Maria, padeceu sob Pôncio Pilatos, foi crucificado, morto e sepultado, desceu à mansão dos mortos, ressuscitou ao terceiro dia, subiu aos céus, está sentado à direita de Deus Pai Todo-Poderoso, de onde há de vir julgar os vivos e os mortos. Creio no Espírito Santo, na Santa Igreja Católica, na comunhão dos santos, na remissão dos pecados, na ressurreição da carne, na vida eterna. Amém. Ó Jesus, Divino Redentor, tende misericórdia de nós e do mundo inteiro. Deus Santo, Deus Forte, Deus Imortal, tende piedade de nós e do mundo inteiro. Graça, misericórdia, meu Jesus, nos perigos presentes, cobri-nos com vosso preciosíssimo sangue. Pai Eterno, tende misericórdia de nós, pelo sangue de Jesus Cristo, vosso Filho unigênito, tende misericórdia de nós, vos suplicamos. Amém. Nesse primeiro mistério do Terço das Santas Chagas, contemplamos: Jesus se revela como caminho, verdade e vida. Como fruto desse mistério e dessa contemplação, peçamos por todas as famílias que estão desunidas, que possam, no perdão, no diálogo, fazer um processo de reencontro e paz. Eterno Pai, eu vos ofereço as santas chagas de nosso Senhor Jesus Cristo, para curar as de nossas almas.
3: Meu Jesus, perdão e misericórdia.
1: Pelos méritos de vossas santas chagas.
3: Meu Jesus, perdão e misericórdia.
1: Pelos méritos de vossas santas chagas.
3: Meu Jesus, perdão e misericórdia.
1: Pelos méritos de vossas santas chagas.
3: Meu Jesus, perdão e misericórdia.
1: Pelos méritos de vossas santas chagas.
3: Meu Jesus, perdão e misericórdia.
1: Pelos méritos de vossas santas chagas.
3: Meu Jesus, perdão e misericórdia.
1: Pelos méritos de vossas santas chagas.
3: Meu Jesus, perdão e misericórdia.
1: Pelos méritos de vossas santas chagas.
3: Meu Jesus, perdão e misericórdia.
1: Pelos méritos de vossas santas chagas.
3: Meu Jesus, perdão e misericórdia.
1: Pelos méritos de vossas santas chagas.
3: Meu Jesus, perdão e misericórdia.
1: Pelos méritos de vossas santas chagas.
2: Neste segundo mistério do Terço das Santas Chagas, contemplamos: Jesus cura o cego Bartimeu. Rezemos esta dezena, contemplando este milagre de Jesus, pedindo que o Senhor, ressuscitado, misericordioso, nas suas santas chagas, cure todos os que precisam de uma cura espiritual. Eterno Pai, eu vos ofereço as santas chagas de nosso Senhor Jesus Cristo, para curar as de nossas almas.
4: Meu Jesus, perdão e misericórdia.
1: Pelos méritos de vossas santas chagas.
4: Meu Jesus, perdão e misericórdia.
1: Pelos méritos de vossas santas chagas.
4: Meu Jesus, perdão e misericórdia.
1: Pelos méritos de vossas santas chagas.
4: Meu Jesus, perdão e misericórdia.
1: Pelos méritos de vossas santas chagas.
4: Meu Jesus, perdão e misericórdia.
1: Pelos méritos de vossas santas chagas.
4: Meu Jesus, perdão e misericórdia.
1: Pelos méritos de vossas santas chagas.
4: Meu Jesus, perdão e misericórdia.
1: Pelos méritos de vossas santas chagas.
4: Meu Jesus, perdão e misericórdia.
1: Pelos méritos de vossas santas chagas.
4: Meu Jesus, perdão e misericórdia.
1: Pelos méritos de vossas santas chagas.
4: Meu Jesus, perdão e misericórdia.
1: Pelos méritos de vossas santas chagas.
2: No terceiro mistério do terço das santas chagas, contemplamos: Jesus se apresenta como tronco da videira. Rezemos este mistério, pedindo a Deus que nós, como seu rebanho, jamais nos apartemos deste tronco que é a seiva que nos dá vida, e de modo especial pelos jovens, para que não percam a fé. Eterno Pai, eu vos ofereço as santas chagas de nosso Senhor Jesus Cristo, para curar as de nossas almas.
5: Meu Jesus, perdão e misericórdia.
1: Pelos méritos de vossas santas chagas.
5: Meu Jesus, perdão e misericórdia.
1: Pelos méritos de vossas santas chagas.
5: Meu Jesus, perdão e misericórdia.
1: Pelos méritos de vossas santas chagas.
5: Meu Jesus, perdão e misericórdia.
1: Pelos méritos de vossas santas chagas.
5: Meu Jesus, perdão e misericórdia.
1: Pelos méritos de vossas santas chagas.
5: Meu Jesus, perdão e misericórdia.
1: Pelos méritos de vossas santas chagas.
5: Meu Jesus, perdão e misericórdia.
1: Pelos méritos de vossas santas chagas.
5: Meu Jesus, perdão e misericórdia.
1: Pelos méritos de vossas santas chagas.
5: Meu Jesus, perdão e misericórdia.
1: Pelos méritos de vossas santas chagas.
5: Meu Jesus, perdão e misericórdia.
1: Pelos méritos de vossas santas chagas.
2: No quarto mistério do terço das santas chagas, contemplamos o encontro de Jesus com Zaqueu. Como fruto deste mistério e contemplação, rezemos por todos aqueles que estão desanimados, sem força, para que possam ter atitudes de um encontro com o Senhor, dispostos a uma vida nova. Rezemos. Eterno Pai, eu vos ofereço as santas chagas de nosso Senhor Jesus Cristo, para curar as de nossas almas.
6: Meu Jesus, perdão e misericórdia.
1: Pelos méritos de vossas santas chagas.
6: Meu Jesus, perdão e misericórdia.
1: Pelos méritos de vossas santas chagas.
6: Meu Jesus, perdão e misericórdia.
1: Pelos méritos de vossas santas chagas.
6: Meu Jesus, perdão e misericórdia.
1: Pelos méritos de vossas santas chagas.
6: Meu Jesus, perdão e misericórdia.
1: Pelos méritos de vossas santas chagas.
6: Meu Jesus, perdão e misericórdia.
1: Pelos méritos de vossas santas chagas.
6: Meu Jesus, perdão e misericórdia.
1: Pelos méritos de vossas santas chagas.
6: Meu Jesus, perdão e misericórdia.
1: Pelos méritos de vossas santas chagas.
6: Meu Jesus, perdão e misericórdia.
1: Pelos méritos de vossas santas chagas.
6: Meu Jesus, perdão e misericórdia.
1: Pelos méritos de vossas santas chagas.
2: No quinto mistério do terço das santas chagas, contemplamos Jesus que anda sobre as águas. Como fruto deste mistério, vamos juntos pedir que, como Pedro, tenhamos a coragem e a fé para dar, nem que seja um passo, nas águas revoltas da vida. O Senhor está conosco. Caminhemos, rezemos juntos. Eterno Pai, eu vos ofereço as santas chagas de nosso Senhor Jesus Cristo, para curar as de nossas almas.
4: Meu Jesus, perdão e misericórdia.
1: Pelos méritos de vossas santas chagas.
4: Meu Jesus, perdão e misericórdia.
1: Pelos méritos de vossas santas chagas.
4: Meu Jesus, perdão e misericórdia.
1: Pelos méritos de vossas santas chagas.
4: Meu Jesus, perdão e misericórdia.
1: Pelos méritos de vossas santas chagas.
4: Meu Jesus, perdão e misericórdia.
1: Pelos méritos de vossas santas chagas.
4: Meu Jesus, perdão e misericórdia. misericórdia.
1: Pelos méritos de vossas santas chagas.
4: Meu Jesus, perdão e misericórdia.
1: Pelos méritos de vossas santas chagas.
4: Meu Jesus, perdão e misericórdia.
1: Pelos méritos de vossas santas chagas.
4: Meu Jesus, perdão e misericórdia.
1: Pelos méritos de vossas santas chagas.
4: Meu Jesus, perdão e misericórdia.
1: Pelos méritos de vossas santas chagas.
2: Rezemos três vezes. Eterno Pai, eu vos ofereço as santas chagas de nosso Senhor Jesus Cristo para curar as de nossas almas. Eterno Pai, eu vos ofereço as santas chagas de nosso Senhor Jesus Cristo para curar as de nossas almas. Eterno Pai, eu vos ofereço as santas chagas de nosso Senhor Jesus Cristo para curar as de nossas almas. Amém. Queridos filhos e filhas, tendo rezado o terço das santas chagas, vamos agora fazer a oração de todos os dias, que é a novena das santas chagas de nosso Senhor Jesus Cristo. Rezemos. Por suas santas chagas, suas chagas gloriosas, o Cristo Senhor me proteja e me guarde. Senhor Jesus, foste levado na cruz para que por vossas santas chagas sejam curadas as de nossas almas. Eu vos louvo e agradeço pelo vosso ato redentor. Carregaste em vosso próprio corpo os meus pecados e de toda a humanidade. Nas vossas santas chagas, coloco minhas intenções, minhas preocupações, ansiedades e angústias, minhas enfermidades físicas e psíquicas, meus sofrimentos, dores, alegrias e necessidades. Em vossas santas chagas, Senhor, coloco minha família. Envolvei, Senhor, a mim e meus familiares, protegendo-nos do mal. Coloque a sua intenção. Senhor, ao mostrar vossas santas chagas gloriosas a Tomé e o mandando tocar em vosso lado aberto, o curaste da incredulidade. Eu vos peço, Senhor, permita-me refugiar em vossas santas chagas.

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3: 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Agora, com a Bíblia na mão, ficamos com o Padre Reginaldo Manzotti em palavras de salvação.

0: Queridos filhos e filhas da Hora da Misericórdia, o intervalo foi rápido e nós estamos nessa segunda parte da Hora da Misericórdia com a Palavra de Deus. Lembrando, toda quinta-feira, Jesus Eucarístico. Escute o testemunho.
1: Oi, Padre Reginaldo. Eu sou uma filha de Deus muito amada por Deus. Sabe, Padre, o Senhor me ensinou a andar no caminho certo. Sabe, eu e meu marido vivemos juntos há 29 anos. E, assim, a gente conheceu e fomos viver juntos. E foi uma luta danada até que ele quis casar no padre, porque ele queria só casar no civil. E foi escutando o Senhor que eu aprendi que a gente precisava casar no padre para ser abençoado, né?

0: Isso. Então foi ouvindo o senhor que eu pedia todos os dias para Deus tocar no coração dele, para ele se casar comigo. E escutando o senhor todos os dias, ele chegava para almoçar e escutava também. Então um dia ele resolveu se casar comigo no padre, que a gente era só casado no civil. E aí, padre, ele fala que o senhor é nosso padrinho de casamento.
1: Olha aí, coisa boa.
0: O senhor que mora no seu coração dele.
1: Ganhei afilhado.
0: Então teve um mutirão de casamento na nossa igreja e a gente nos casamos, padre. Hoje faz 8 anos que a gente se casou. Graças a Deus. E cada dia mais e mais Deus nos abençoa, porque hoje a gente vai na igreja, leva nosso filho na igreja, nosso filho tem 17 anos, já foi coroinha. Então, a gente continua no caminho do Senhor. Fica com Deus, Padre, sua bênção. Tchau.
1: Meu grande abraço, filho de Deus, de algum lugar do Brasil. Casou na igreja, como diz o padre, casou para ter a bênção. Deus seja louvado, filha. E que assim mais e mais casais que já vivem juntos possam casar na igreja. E olha, tira aquela ideia da cabeça que depois que casa vai dar errado. Não, se já está bom, vai ser melhor. Mas se por acaso estragar, é porque já não prestava antes. Não é que o casamento estragou a marmita, não, meu filho. Tava azeda antes. Já não prestava antes. O erro é que quando tá em crise, aí bota filho no mundo. Tá errado, pelo amor de Deus. Já não tá dando certo a dois, você acha que vai dar a três? Primeiro erro. Então, se tá com problema no casamento, não bota filho no mundo, não. Você imagina, há dois já adultos estão com problemas, aí com uma criança chorando, com fralda para trocar, com dinheiro que vai gastar, aí a coisa tá feia, aí estraga mesmo. Mesma coisa, está com problema, vai casar, pra quê? Primeiro tem que arrumar, primeiro tem que consertar, então o problema não está no casamento. Então tira essa visão equivocada, porque é o contrário, o sacramento já está bom, melhor ficará. Bíblia aberta, cartilha de oração. O homem

Mateus, capítulo 6, de 7 a 15. O Senhor esteja convosco, Ele está no meio de nós. Proclamação do Evangelho de Jesus Cristo segundo Mateus. Glória a vós, Senhor. Eis como deveis rezar: Pai nosso que estais nos céus, santificado seja o vosso nome, venha a nós o vosso reino, seja feita a vossa vontade, assim na terra como no céu. O pão nosso de cada dia nos dai hoje. Perdoai-nos as nossas ofensas, assim como nós perdoamos aos que nos ofenderam, e não nos deixeis cair em tentação, mas livrai-nos do mal. Porque se perdoardes aos homens as suas ofensas, vosso Pai Celeste também vos perdoará. Se não perdoardes aos homens, tampouco o Pai vos perdoará. Palavra da salvação. Glória a vós, Senhor. Ao ensinar esta oração, Jesus mostrou que é inútil querer convencer a Deus multiplicando palavras, argumentações. Deus não se convence por palavras. Primeiro, Jesus ensina-nos a rezar referindo-se ao Pai. Depois, centra a oração em torno do reino. Pede-se o senhorio do Pai e que este senhorio se concretize na história humana em três níveis: que o nome do Pai seja santificado por todos e assim toda idolatria seja abolida, que o discípulo implore ao Pai para que o reino aconteça na vida do cotidiano. De que forma? Não deixamos faltar a ninguém o alimento necessário para a sobrevivência, estabelecendo um clima de perdão e de reconciliação entre todos, e então formando uma verdadeira família. Por fim, que o reino de Deus se manifeste, não permitindo que se deixe levar por tentações. Pai nosso. Foi assim que Jesus começa o grande ensinamento de como rezar. Ensina-nos a rezar, Jesus. Ensina-nos.

filhos queridos, em plena novena do Sagrado Coração de Jesus, faça-nos, Senhor, ter um coração semelhante ao de Jesus. Pai nosso, Pai santificado, Pai amado, filhos queridos, nós temos um Deus que é Pai, e quem nos revelou isso foi Jesus. E é por isso que vamos pedir: Pai, venha o teu reino, o teu reino de paz, de justiça, de saúde, de serenidade, o teu reino de igualdade. Pai, abençoai a água, a roupa dos enfermos, as fotos de família. Pai, visite cada lar, cada casa, cada ambiente de trabalho, e abençoai aqueles que mais precisam. Pai, que nós aprendamos a perdoar. Que o Senhor esteja com você. Que o Senhor derrame suas graças e bênçãos. Que o Senhor os fortaleça. Em nome do Pai, do Filho, do Espírito Santo.

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5: Provérbios, capítulo 18. O egoísta que só olha para o próprio umbigo é uma afronta à vida em comunidade. Os insensatos nunca param para pensar na realidade. Tudo o que fazem é falar pelos cotovelos. A maldade é sempre acompanhada pela vergonha. O desprezo pela vida é inaceitável. As muitas palavras só fazem volume como a enchente. Mas a verdadeira sabedoria nasce de fontes profundas. É um absurdo defender o culpado. Pior ainda é pegar pesado com o inocente. As palavras do insensato provocam brigas. Para contê-los, só amarrando. O insensato é destruído por falar mais que a boca. Suas palavras o farão passar por poucas e boas. Dar ouvidos a fofocas é como comer um doce vencido. No início é uma delícia, mas as dores logo virão. Tanto o preguiçoso quanto o relaxado são unha e carne com a destruição. O nome do Eterno é um lugar de proteção. Os justos correm para ele e encontram salvação. Os ricos confiam nas riquezas para terem proteção, mas a segurança que delas vem é pura ilusão. Primeiro vem o orgulho e depois a queda, mas a humildade é precursora da honra. Responder antes de ouvir, além de tolice, é pura grosseria. O espírito saudável vence a adversidade, mas o espírito abatido, como curá-lo? Os sábios estão sempre aprendendo. Sua sede de conhecimento é insaciável. Um presente entregue abre portas. Ele o acabará levando a gente muito importante. O primeiro discurso num julgamento é sempre convincente, até que o interrogatório comece. Nem sempre será fácil tomar decisões, nem mesmo o bom senso o livrará de uma situação difícil. Cuide bem dos amigos que devem durar para sempre. Nunca destrua a amizade que deve ser permanente. As palavras alimentam a mente, assim como a comida o estômago. Uma boa conversa satisfaz como um bom prato na hora da fome. As palavras matam e geram vida. Podem ser veneno ou um doce de primeira. Você é quem decide. Quem encontra uma boa esposa encontra o maior tesouro. É uma grande bênção do Eterno. O pobre fala em suaves súplicas. O rico grita suas respostas. Amigos vêm e vão, mas o verdadeiro amigo é mais próximo que um irmão.
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1: 17 horas e 12 minutos em 1º de maio.
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1: Alô, ouvintes, boa tarde. Estamos iniciando aqui pela Luas FM mais uma edição do programa Viola Caipira. Viola Caipira, levada ao ar todos os dias, de segunda a sexta, das 5 da tarde às 7 horas da noite, aqui na Luas FM. Levando para você o melhor da música sertaneja. Atendendo seu pedido musical através de cartinha, bilhete, recado, através do nosso WhatsApp 991-00-1026. Uma boa tarde para você, meu ouvinte, boa tarde, minha ouvinte, criançada, um forte abraço. Estamos chegando, hein? Chegando aí para mais um Viola Caipira no seu rádio. Ou, quem sabe, aí no seu computador. Para você que segue a gente pela luasfm.com. Pela luasfm.com, nosso endereço na internet. Aonde você estiver, em qualquer parte, no Brasil ou no mundo, você ouve o som da rádio, som legal, hein? E também participa da nossa programação.
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1: E hoje é quinta-feira, em quinto. Hoje é dia 18 de junho de 2026. Estamos vivendo ainda o outono brasileiro, que está no finzinho, né? Já que no próximo domingo, às 5 da manhã, mais 24 minutinhos, estaremos entrando aí no inverno 2026. Pois é, o inverno começa no próximo domingo, dia 21 de junho, às 5 horas e 24 minutos da madrugada. E termina lá no dia 22 de setembro. E nós teremos aí, ó, também nesse domingo, dia 21, o dia mais curto e a noite mais longa do ano. Então você vai poder dormir mais um pouquinho na noite de domingo, né? Vai ser a noite mais longa. Eu sei lá. Como pode, né? Dia mais curto. Não, o dia vai ter o mesmo tanto de horas, né? E também a noite, lógico. Dia e noite dá 24 horas. Eu não sei, sei lá. É 6 horas, começa a noite, né? 0 hora e começa o dia. É. Mas aqui fala, né? Fazer o quê? É o dia mais curto e a noite mais longa do ano. Domingo, dia 21 de junho. Começo do inverno brasileiro.
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1: Utilidade pública da sua rádio Luas FM. Atenção, ó, perdeu-se aqui na cidade uma carteira de identidade. Já modelo novo, é esse modelo novo. Em nome de Cleonice Romeiro de Almeida. É a esposa do popular Zé Fragoso. Pede-se a quem encontrou, por favor, entregar com urgência ali na loja do Marcos Garcia Construção ou aqui na Luas FM, que será gratificado. Portanto, se você encontrou aí, ó, uma carteira de identidade já modelo novo, né? Em nome de Cleonice Romeiro de Almeida. Ela é esposa do popular Zé Fragoso. Por favor, entregue com urgência lá no Marcos Garcia Construção ou aqui na Luas FM, que será gratificado.
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1: E atenção, ó, foi encontrado no último domingo um celular da marca Poco. Esse celular está aqui na Luas FM, foi encontrado aqui na Rua 9. E o proprietário desse celular deve procurar o mesmo aqui na Luas FM. É o seguinte, ó, a pessoa que vem procurar tem que falar para nós o número do celular, que a gente vai fazer uma ligação nele para ver, para confirmar se é realmente o dono, né? Porque o dono tem que saber o número do telefone, né? Então, ó, tem que ser assim, tá bom? Se você for procurar o celular, vier buscar o celular aqui, você vai ter que falar o número do celular pra gente ligar nele e daí se funcionar, realmente é o proprietário, né? É, porque muita gente vai querer dar um migué aí, de repente, né? Não é todos, né? Lógico. Mas sempre tem um mais espertinho. Então, ó, você vai ter que falar o número do telefone pra gente ligar nele, tá bom? É um celular da marca Poco, de cor preta, é isso? É, o Poco é da Xiaomi, né? Isso.
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1: Olha a utilidade pública da sua rádio Luas FM, atenção para o telefone do Hospital Municipal de 1º de Maio, 991-385-295. Tomara que você não precisa, mas se precisar ligar para o Hospital Municipal de 1º de Maio, esse é o telefone, 991-385-295. Adicione aí na agenda do seu celular, hein? Esse telefone pode lhe ser útil, 991-385-295. É o telefone do Hospital Municipal de 1º de Maio. 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
1: Olha, um grande abraço aos nossos amigos e ouvintes, né? O pessoal que tá ligado com a gente, acompanhando a Luas FM. Tem gente assistindo o jogo, né? Transmissão do jogo da Copa do Mundo e ouvindo a Luas FM. É verdade. Tá vendo a imagem da Copa do Mundo e ouvindo o som da Luas FM, né? Muito obrigado, viu, gente? É nesse momento que estamos jogando lá as equipes da Suíça e da Bósnia. Isso.
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1: E o pra cá tá 0-0. Tivemos hoje aí. Como é que é o nome do time aqui?
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1: 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A Tcheca. Tchecoslováquia, né? Antiga Tchecoslováquia. E África do Sul. Tivemos hoje à tarde, né? Pra cá ficou em 1-1. Como tá dando empate nessa Copa, né, rapaz? 1-1 é o resultado que mais dá empate, é 1-1. 0-0 é difícil. Acho, se eu não me engano, só teve um 0-0 até agora. Parece que sim, né? Eu não lembro. Também eu não acompanho muito, mas a gente vê aí, né? E, ó, hoje às 19h tem Canadá e Catar. Ah, vai Catar, pai. Canadá e Catar. 19h. E às 22h esse jogo vai dar bom, hein? 22h tem México e Coreia do Sul. Tenho certeza que esse jogo vai ser muito bom, viu? É duas escolas de futebol diferentes, né? Mas é duas equipes boas. Olha aí, quero mandar um abraço especial pro meu amigo, o Mariano lá no Jardim São José. Boa tarde, meu amigo. O Mariano acompanha nossa programação desde cedinho, viu? 5h, 5h30, ele tá ouvindo o programa do Marcos Garcia e tá ligadinho aqui na nossa Luas FM. Obrigado, meu amigo Mariano. Um abraço para você, para sua esposa, dona Josefa, e também para os seus familiares lá no Guarujá. Doutora Fátima, o Rafael e a joinha da família, né? O Matias. Eita! Matias vai completar 3 aninhos agora. É no mês de agosto, né? Lá, precisamente no dia 15 de agosto. É nós dois, né, Matias? Eu vou completar. O Matias vai completar 3 anos. Eu vou completar também, né? 73. Eita! É uma diferencinha só, de 70 anos. Mas é o mesmo dia. Então, um abraço. Ó, quem nasce dia 15 de agosto é gente boa demais da conta, viu? É, uai.
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1: Então, um abraço pro Mariano e pra dona José, pra toda a família. E os familiares dele aqui também, no Guarujá. Lá no Guarujá, os familiares dele e aqui em 1º de Maio, né? É bastante, né, o Mariano? É uma família muito querida, com certeza. Dona Josefa, a esposa dele, né? E aqui também a tia dele, a Dona Maria José, que é a mamãe do Zé Maguinho, mamãe da Maria, da Vilaine, né? Isso, mamãe da Zilda, mamãe do Valdemar, mamãe da Silvia, alta astral, a Silvia, lá no Guarujá, eita. Pensa numa mulher divertida, hein? Rapaz, é alto astral, como eu falo. Verdade. Então, um abraço especial para todos os familiares aí, tá bom? Meu amigo Zé Maguinho tá na escuta lá, com certeza. E a Vilaine, nosso ouvinte de muitos anos, né? Isso. É, faz bastante tempo, né, Vilaine? A Vilaine tá lá no... o Pedro Simeonato ouvindo a gente também. Muito obrigado, viu, Vilaine? Um abraço para você, para os seus filhos, o Jean, o Jonatas, o Janderson e a Jaqueline. Jaqueline tá longe, mas tá pertinho do coração da mamãe, com certeza, né? Ela tá lá na região serrana do Rio de Janeiro. A Jaque. E também um abraço para ela e para a Jennifer. A filhota dela, filhotona agora, né? Verdade. E também o esposo dela, toda a família, lá na região serrana do Rio. Ela esteve por aqui esses dias, né? Com certeza. Então um abraço pra ela também. E um abraço pra Bina, a Bina e a Bel, né? Ali na rua 32. Pra toda essa família, Dona Maria Dolores, também a tia Maria Dolores. Boa tarde, gente. Olha, a Dona Lourdes Cachefo tá na escuta, né, Dona Lourdes? Boa tarde. Tá lá na rua 7 ouvindo a gente. Meu amigo Admilson Cabeleireiro, ali no salão do Admilson, também ligadinho, desde cedo ele. Ele chega cedinho lá, já escuta um bom pedaço do programa do Marcos Garcia, né? E o rádio dele já fica ligado, ele só coloca a tomada o pino do rádio na tomada, né? E durante todo o dia ouvindo a gente. Obrigado, viu, meu amigo? Um abraço, hein? Toda a nossa programação pra você, tá certo, meu amigo Admilson Cabeleireiro, ali no salão do Admilson. Também um abraço lá pra Dona Zefinha, lá na rua 3. Dona Zefinha, ela de manhã cedo já tá o rádio ligado lá na Luz FM, durante todo o dia ela acompanha a nossa programação. O radinho tá lá em cima da... Eu posso falar porque eu já fui lá, né? Fui lá comer bolo. E tava bom o bolo, viu, Dona Zefinha? Qualquer hora apareço de novo por aí, tá bom? Então tá bom. O rádio fica em cima da mesa, ligadinho aqui na nossa Luz FM. Obrigado, viu? Um abraço pra ela, um abraço pra Márcia, né, que cuida dela, e muito bem cuidado. Parabéns, viu, Márcia, pelo seu trabalho. Deus abençoe a sua vida, de seu esposo e toda a sua família. Olha, um abraço também lá pra Jéssica Caroline, nossa colega de trabalho lá no Jardim São Paulo. Ela, mais a mãe dela, Creuzinha, estão ligadinhas aqui na nossa Luas FM. Olha o pessoal ali da papelaria do Júlio também distribuindo o som da Luas FM aí, pessoal que passa aí, né? Desde cedo acompanhando a nossa Luas FM. Um abraço pro Milton, a Gabi, também a Maria Fernanda, toda a equipe aí da papelaria do Júlio. 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No meio do sertão, o povo se admira, violeiro canta mais uma canção. Olha, um grande abraço lá para nosso ouvinte de todos os dias, a Fátima, né? A Fátima também acompanhando a gente. Ela acompanha a nossa programação desde cedo, viu? É verdade. Programação religiosa, programação musical. Obrigado, viu, Fátima, pelo carinho com a nossa Luas FM, a rádio de 1º de maio. Também um abraço para Dona Maria Bisso, tá na escuta aí, né, Dona Maria? Boa tarde, Dona Maria, ela tá lá no Moranguela também ouvindo a gente, né? Boa tarde, ela fala, Dinei, eu não perco um programa seu. Obrigado, Dona Maria. Obrigado também pelas orações por mim, tá bom? Deus abençoe muito a sua vida. Ligadinho com a gente também, sabe quem? O seu Ailton, das Caçambas Santa Cruz. Boa tarde, seu Ailton. É, o seu Ailton, ele é nosso amigo, nosso ouvinte, nosso colaborador aqui na Luas FM. Ele tá ligado com a gente sempre lá na Rua 3. Um abraço também pro Rodrigo, né? O Rodrigo tá dando uma força pra ele aí. Boa tarde, Rodrigão. E um abraço pras netas do seu Ailton, a Giovana e a Lorena. Estão aqui também dando uma força pro vozão, né? Eita! 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E um abraço pros familiares do seu Ailton que estão lá em São Paulo ouvindo a gente, né? E tá encerrando mais um dia de trabalho, ainda não encerrou, né, Dona Helena? Boa tarde, Dona Helena. A esposa do seu Ailton lá na escuta, também a Daniela e o Anderson, os filhos da Dona Helena e do seu Ailton. E o meu amigo Dino, Dino 10, alô Dinão, boa tarde rapaz. O Dino, que é o esposo da Daniela, não é Dino 10, é Dino 1000. É porque, dá mais certo, né, Dino 1000, porque o nome dele é Dino Hamilton, então o mais certo é Dino 1000, porque ele é um cara mil, nota mil mesmo, tá bom? E um abraço para ele, ele que é o esposo da Daniela, a Dani e o Dino são os pais da Giovana e da Lorena. A Giovana e a Lorena aqui em 1º de maio, né? E a Dani e o Dino estão lá em São Paulo. E um abraço para a Lívia, essa menininha encantadora que é a filhinha do Anderson. Também um abraço para o Rafinha, a Júlia, a Tainá, o Fabiana, a Isabela e o pessoal do Grupo Loucos por Jet. Grupo Louco Projeto que é composto aí por mais de 100 componentes, viu? Eita! Sempre promovendo eventos aí, tudo bem documentadinho, uniformizado, se não tiver organizado, não participa mesmo. Eita! Então tá bom. Muito obrigado aí, viu gente? E um abraço pro Jairão. O Jairão é um grande cantor. É só porque é grande no tamanho, é que ele canta bem mesmo, né? Vai lá, Jairão, tomar o dinheiro do rato, rapaz, no 10 ou 1000. É, com certeza. Só vai dar nota 1000 lá, com certeza. Olha, também quero mandar um abraço pro meu amigo, o Guga. Alô, Gugão, boa tarde. O Guga e também a mãe dele, a dona Cecília, e o filho, Lucas, lá em Guarulhos. O Guga tava ouvindo dentro do caminhão hoje. É verdade. Ele mandou um áudio.

0: Angra dos Reis. Obrigado, meu amigo Atílio.
1: O povo se admira.
0: É, o povo se admira, hein? Também um abraço pro meu amigo Valdir Gonçalves Dias, Vardezinho Pedreiro, ali da Pitada da Chefe. Meu amigo Valdir, 5 horas da manhã ele já tá ouvindo a Luas FM. Ele falou que ele acompanha o Terço de Jesus da Santa Chagas com o Padre Reginaldo. Depois, aí o programa do Marcos Garcia. Ele fala assim: o Marcão toca cada modão, hein? Eita! Que bom, viu, Valdir? Obrigado pela sua audiência, obrigado pelo carinho com a gente. Também quero mandar um abraço pra Dona Ana, que é a mãe dele. Dona Ana, que ouve a gente lá na Rua 5. Boa tarde, Dona Ana. Obrigado pela audiência, hein? Olha, eu quero mandar um abraço também lá pra Dona Emília, mãe do Cacá, lá na Rua 16. Boa tarde, Dona Emília. A Dona Emília é a avó do Matheus, a avó da Ana Elisa, é mãe do Cacá. Uma boa tarde pra senhora, obrigado pelo carinho com a gente aqui também. Ligadinho com a gente também todos os dias, né? Acompanhando a nós aqui, o seu Walter Martins e toda a família. Ela tá ligado lá. Todo mundo ouvindo Viola Caipira. Obrigado, viu? Então, o seu Walter fala que gosta do tinido da viola. Boa tarde, seu Walter. Olha o tinido da viola. É, isso aqui, né? Então, um abraço pro seu Walter. Que Deus esteja cuidando e protegendo a sua saúde, viu, meu amigo? E a dona Roseli, o Paulo, a Ivete, o Júnior, a Marta, a Cláudia, enfim, toda a família. Olha, um abraço também lá pra minha sobrinhada lá em Londrina, tão na escuta, né? Sempre ligadinha, acompanhando a gente também, né? É um monte de sobrinho, viu? Dá pra lotar um ônibus, é verdade. Então tá muito bom, obrigado, viu, minha sobrinhada aí em Londrina. Também lá em Londrina, ligadinha com a gente, acompanhando, gosta de moda sertaneja também, né? Minha querida Malu, boa tarde, Malu. É, a Malu descobriu o endereço da Luas FM, né? Ouviu, gostou e ficou com a gente, obrigado, viu? É, uma boa tarde pra você, que Deus esteja abençoando, protegendo, cuidando da sua saúde, com certeza. É, tá cuidando, viu, Malu? Isso. Um abraço pra você, para os seus filhos e pra sua irmã e toda a família. Muito obrigado pelo carinho com a gente. Toda a nossa programação pra vocês aí. E vamos trazer música. Daqui a pouco a gente volta com você. Que horas são?
2: E a hora certa.
3: 5:34. Boa tarde.
0: Boa tarde.
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11: Boa tarde, Viola Caipira, comigo aqui na Luas FM. Olha, vou com você até às 7 da noite.
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11: E hoje é quinta-feira, quinto, hein? Quinta-feira, dia 18 de junho de 2026. Falei um grande abraço aí para os nossos amigos e ouvintes da internet. Pessoal que ouve a gente todos os dias aqui pela luasfm.com, nosso endereço na internet. Aonde você estiver, em qualquer parte no Brasil, no mundo, você ouve o som da rádio pela luasfm.com ou ainda, né, pelo aplicativo Simpre Rádio. Aonde você estiver. Valeu, um grande abraço lá para o nosso amigo ouvinte de todos os dias, né? Já tá lá ligadinho com a gente, seu João Batista de Campos, lá em Ribeirão Preto. Seu João, ele é primaense, conforme ele fala, né? Primaense de coração, da Vila Nova. Eita, saudade da Vila Nova, né? Então, um abraço pro seu João. Ele é da Vila Nova, hoje ele tá lá em Ribeirão Preto, mas ele não esquece as origens. Isso, conforme ele fala, né? Saiu de 1º de maio, mas 1º de maio não saiu do coração dele. Seu João, muito obrigado pelo carinho com a gente aqui, hein? Então, um grande abraço para o seu João, para os filhos, o Danilo e o André, a esposa, Dona Vera, e os netos, o Miguel e o Samir, lá em Ribeirão Preto. Também lá em Ribeirão, Cristian Matheus de Oliveira, nosso amigo Cristian, sempre ligadinho com a gente. Ele já veio aqui visitar a gente, uai. Meu amigo Tony Rizzo, Cabocrão, lá em Ribeirão Preto. Olha aí, um conterrâneo nosso também lá em Ribeirão Preto, né? Primaense, Miltinho Mantovani, lá na Junqueira Auto Center. Também o pessoal lá do posto do René em Ribeirão Preto, curtindo Viola Caipira, hein? Meu amigo Márcio Bergamasco, Gaguinho Fenomenal, corintiano. Também o Silvio Bigode, ó, são os escudeiros do seu João Batista. Então ligadinho, né? Tomando uma geladinha, comendo um espetinho e ouvindo moda sertaneja lá no posto do René em Ribeirão Preto. Olha aí, o seu João tá mandando um recadinho aqui. É, deixa eu ver aqui. É, deixa eu ver. É, cadê? Tá aqui, ó. Ele tá falando aqui, ó. Abraços a todos. Amanhã estamos em festa, aniversário de Ribeirão Preto. Boa noite, seu João. Tudo de bom, boas festas aí, hein? Dá pra emendar, amanhã é sexta, então emenda, né? Sexta, sábado, domingo. É verdade. Então, um grande abraço aí também pro seu João e pra toda a família. Parabéns aí a Ribeirão Preto. Olha, um grande abraço também lá pro meu amigo Hamilton César Gomes, lá em Cerquilho. É, o Hamilton César Gomes já chegou do trabalho, já tá ouvindo a gente, já mandou o recado aqui, né? Eita, ele diz aqui, peraí, olha o que ele tá falando aqui. Abraço, abençoada noite, meu amigo, forte abraço. Obrigado, rapaz. Um abraço e uma abençoada noite de quinta-feira para vocês aí também. Meu amigo Hamilton César Gomes, a mãe dele, a dona Leonilda, e o Marcelo, sobrinho dele, lá em Cerquilho, próximo a Sorocaba, também não é muito longe de São Paulo, né? Perto também. Então, um abraço para vocês aí. O Hamilton, ele é irmão do nosso querido, saudoso amigo Zé Luiz Gomes, né? Aquele gordinho, simpático, tava, vinha sempre visitar a gente aqui, né? Tava sempre passando por aqui, né? Hoje ele está ao lado de Deus, mas com certeza olhando aí por todos os seus familiares e amigos. Então, um abraço lá para dona Leonilda também, para o meu amigo Marcelo, Marcelo que veio me visitar aqui no começo do ano, ele, a esposa, os filhos, a sogra, estiveram aqui na Luas FM. É, Hamilton, logo, logo é você, viu? Vem pra cá, rapaz, vem rever a terrinha, isso. Então, um abraço para todos vocês aqui, Deus abençoe, tenha aí um feliz e abençoado final de semana. No meio do sertão. Olha, também quero mandar um abraço pro pessoal lá do sítio Santa Emília, em Cravinhos, lá vizinha Ribeirão Preto. É o sítio Santa Emília, que é de propriedade do seu João Batista. E o pessoal tá ouvindo a gente lá, o Anderson e toda a família, né? Então, obrigado, meu amigo Anderson. Obrigado pela audiência. Ligadinho aqui com a gente. No meio do sertão. Olha, também quero mandar um abraço pro Vinícius. O Vinícius, que é da dupla João Bosco e Vinícius, lá em Ribeirão Preto. Também pro João Bosco, lógico. Mas o Vinícius tá sempre ouvindo a gente, né? Sempre lá junto com o seu João Batista, mandando um recadinho pra nós aqui. Obrigado, hein? Sucesso. Sucesso há muito tempo, né? Com certeza. Tudo que ele faz é sucesso. É, João Bosco e Vinícius, essa dupla maravilhosa, lá em Ribeirão Preto, hein? É. No meio do sertão. Ribeirão Preto é o berço dos grandes violeiros, né? Lourenço Lorival, João Bosco e Vinícius e muitos outros. Também um abraço especial pro meu amigo Zé Borges de Campos. Alô, Zé Borges, lá em Penápolis. Penápolis, na Noroeste Paulista, né? Lá na Prora Tietê. Meu colega de juventude, Zé Borges, né? O Zé Borges é irmão do seu João Batista de Campos. Só que o Zé mora em Penápolis. E o seu João mora em Ribeirão Preto. O Zé tá ouvindo lá, né? E aí ele fala assim: Ney, vou com você até o final do programa. Obrigado, Zé. Isso, tenha aí um abençoado final de semana, você e toda a sua família, meu amigo. José Borges de Campos, lá em Penápolis. No meio do sertão. Também um grande abraço pessoal lá em Araraquara, o Zé Garcia, a esposa do Zé, a Valéria, a Carminha, que é a irmã do Zé, a Silmara e o André, lá em Araraquara. E lá em Americana, a Isaura Garcia, que é a irmã do Zé, irmã da Carminha, e o João, a Débora e o Bernardo, o menino de ouro. Boa tarde para vocês, boa noite já, né? Um abraço especial para todos vocês aí, são os familiares do nosso saudoso, querido amigo, seu João Amazonas, e também da dona Aparecida Garcia, né? O Zé Garcia, a Isaura e a Carminha, irmãos da dona Aparecida Garcia, nossa saudosa, querida ouvinte. É hoje, né? Seu João Amazonas e a dona Aparecida juntinhos lá no céu, com certeza, olhando aí por todos os familiares. E vamos que vamos, agora, né? Para aquele momento especial do nosso programa, um momento de fé, um momento de religiosidade, um presente todo especial da Fundição Tija aos nossos amigos, ouvintes e toda a comunidade. Você ouve agora aqui na Luas FM a oração da tarde com o padre Reginaldo Manzotti.

E nesta oração da tarde de hoje, eu peço a Deus por todos os enfermos, por aqueles que estão internados nos hospitais, por aqueles que estão nas UTIs, também por todos que estão em tratamento domiciliar. Eu peço em oração especial pela saúde do nosso amigo, ouvinte de todos os dias, também nosso colaborador aqui na Luas FM, seu Ailton das Caçambas Santa Cruz, e também por toda a sua família. Eu peço também oração especial pela saúde do nosso amigo, ouvinte de todos os dias, que reza com a gente nesse momento, seu Walter Martins e todos seus familiares.

Peço a Deus também em oração pela saúde da nossa querida ouvinte, amiga, nossa ouvinte de todos os dias, a Malu, lá em Londrina. Que Deus esteja colocando as mãos sobre a vida e a saúde dela e de todos os seus familiares. Eu peço por todos nossos amigos e ouvintes, por você que ouve através da Luas FM 87.9 aqui por perto, e por você que ouve aonde você estiver, em qualquer parte, no Brasil ou no mundo, pela luasfm.com, nosso endereço na internet. Eu peço também pela minha saúde. Eu peço a Deus em oração por todos os funcionários da Fundição Tiger, pela sua direção, em especial seu Batista e família, também a família Sazak, meu amigo André. Enfim, eu peço por todos nossos amigos e ouvintes. Que Deus abençoe sempre a vida de cada um.

0: 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Quero também oferecer a oração da tarde para todos os nossos ouvintes que acompanham a nossa programação da Luas FM. Nosso grande abraço, Deus abençoe você e toda a sua família.
1: Jesus. Amado povo de Deus, boa tarde, nesta quinta-feira. Sempre voltando o nosso olhar para a Eucaristia, alimento importante, viu? Saco vazio não para em pé, viu? A gente precisa se alimentar de Deus e nada melhor do que a Eucaristia. Mas você sabia que constantemente Jesus está à porta do nosso coração batendo, pedindo, deixe-me entrar? Vamos rezar isso agora? Vamos lá. Em nome do Pai, do Filho, do Espírito Santo, amém. Senhor Jesus, que dissestes, estou à porta e bato. Se abrir, entrarei e nele farei morada. Senhor, no final desta tarde, bata em meu coração. Senhor, toma iniciativa como sempre tomastes de vir ao meu encontro. É bem verdade, Senhor, que talvez encontrarás a porta fechada ou entreaberta. Talvez encontrarás a porta emperrada. Manda a força do teu espírito, o vento forte dos dons, para que possa abri-la, Senhor, para que eu possa me abrir à tua graça. Senhor, eu não ofereço resistência, ao contrário, receba o meu desejo, vem Senhor, vem em mim fazer morada. É bem verdade, Senhor, que não encontrarás a casa arrumada, certamente encontrarás tantas coisas que precisam ser purificadas. Mas venha, Senhor, vem em minha alma, meu coração. Bata a porta, eu estarei atento para abri-la com tua graça. Senhor, como fruto deste Pai Nosso que rezo, receba o meu convite. Como fruto desta Ave Maria, que Nossa Senhora me ajude. Pai Nosso que estais no céu, santificado seja o vosso nome. Venha a nós o vosso reino, seja feita a vossa vontade, assim na terra como no céu. O pão nosso de cada dia nos dai hoje. Perdoai-nos nas nossas ofensas, assim como nós perdoamos a quem nos tem ofendido. E não nos deixeis cair em tentação, mas livrai-nos do mal. Amém, Nossa Senhora. Facilita-nos, Nossa Senhora, prepare o caminho para o teu filho. Prepare minha alma, minha vida, e que eu possa estar atento, Mãe, para escutar o divino toque do seu filho em meu coração. Ave Maria, cheia de graça, o Senhor é convosco. Bendita sois vós entre as mulheres, e bendito é o fruto do vosso ventre, Jesus. Santa Maria, Mãe de Deus, rogai por nós, pecadores, agora e na hora de nossa morte. Amém. Eis que estou à porta e bato. Uma boa noite a todos.

na terra como no céu. O pão nosso de cada dia nos dai hoje. Perdoai as nossas ofensas, assim como nós perdoamos a quem nos tem ofendido. E não nos deixeis cair em tentação, mas livrai-nos do mal.

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0: 18 horas e 32 minutos. Boa noite. Viola Caipira aqui na Luas FM, olha. Com você até às 7 da noite. Olha, eu quero mandar um abraço especial ali pro pessoal da Rua 8, né? Principalmente daquele pedacinho ali que é conhecido como Rua Estreita. Uma grande audiência na Luas FM ali. Um abraço especial lá pra Heloísa e toda a família. Alô, alô, boa tarde, boa noite. Obrigado pela audiência, hein? Também pessoal lá do Jardim São Paulo na escuta. Muito obrigado, hein? Um abraço, meu amigo Rolinês. Alô, Rol, boa noite, rapaz.
1: A maior paixão da minha vida é moda de viola, minha preferida, viola caipira.
0: Grande abraço também, pessoal, dos conjuntos habitacionais da cidade, ó, dos sítios, chácaras, fazendas, condomínios. É, você aqui do centro da cidade, da periferia, amigo comerciante, comerciário, todo mundo ligadinho com a gente, né? Um grande abraço aí para o pessoal dos bares da cidade. É muita gente aí nos bares da cidade ligado aqui na Luas FM. Obrigado, viu, gente? E vamos mandar um abraço lá pro meu amigo.
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0: O João Totó, ele tá ouvindo a gente lá na Água do São Xavier. Boa noite, João Totó. Obrigado pela audiência, obrigado pelas orações também por mim. Ele fala assim, ó, tô orando por você e pelo seu irmão Cacau. Obrigado, rapaz. Nós também oramos por você, com certeza.
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0: Eu quero mandar um abraço pro Previtão, lá no Raul Garcia, ele tá ouvindo a gente lá. E o Previtão, todas as músicas aqui pra você também, tá bom? Então vamos trazer mais música. Agora, vamos nessa, vamos, né? Lógico. Cadê as músicas? Tá aqui, ó. Que oração, hein?
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3: 6:35.
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2: Boa noite.

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2: Olá, boa noite.
1: Boa noite para você que nos acompanha em todo o país.
2: Quinta-feira, 18 de junho de 2026.
1: Vamos ao destaque do dia: saúde em casa.
2: Governo do Brasil lança programa de atenção domiciliar à pessoa idosa, o PAD Brasil.
1: Equipes vão atuar junto com os profissionais de saúde da família para atender em casa os idosos e diminuir a necessidade de hospitalizações.
2: E mais 21 cidades pequenas vão receber o programa Melhor em Casa, que leva atendimento contínuo do SUS no domicílio. Pablo Mundim.
3: O atendimento é destinado principalmente a pacientes que receberam alta hospitalar, mas ainda precisam de acompanhamento intensivo para recuperar movimentos, autonomia e independência.
1: E ainda, direitos de crianças e adolescentes.
2: Combate ao trabalho infantil teve mais de 10 ações de fiscalização em 2025 e retirou mais de 4.300 crianças de condições laborais inapropriadas.
1: Por outro lado, o trabalho legal para jovens aprendizes cresceu e chegou a 726 mil contratos ativos.
2: E nós vamos falar também de combate às casas ilegais de apostas.
1: Operação Conto da Sorte mira em esquema de bets irregulares e pode ter movimentado 50 bilhões de reais em 3 estados. Nazi Brum.
4: Segundo as investigações, além de movimentação financeira incompatível com rendimentos declarados, existem indícios de lavagem de dinheiro e sonegação fiscal.
2: Hoje, na apresentação da Voz do Brasil, Mariana Jungmann e Luciano Seixas.
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2: A Receita Federal coordena uma operação para investigar empresas que atuavam de forma ilegal no mercado de apostas, as chamadas bets.
1: A suspeita é que o grupo movimentou cerca de 50 bilhões de reais em esquemas de fraudes em 3 estados.
2: Entre os crimes apurados estão sonegação e lavagem de dinheiro.
4: A Operação Conto da Sorte foi realizada nos estados de Pernambuco, Ceará e São Paulo. E nesse primeiro momento, foca na obtenção de documentos e provas. Para isso, foram cumpridos 14 mandados de busca e apreensão. A investigação começou após a Secretaria de Prêmios e Apostas do Ministério da Fazenda fazer uma análise técnica numa autarquia criada pela Prefeitura de Bodó, no Rio Grande do Norte, que autorizava o funcionamento de empresas de apostas. A autarquia foi fechada por determinação do Supremo Tribunal Federal, mas as bets ilegais continuaram atuando. De acordo com o ministro da Fazenda, Dario Durigan, a movimentação ilegal pode chegar a 50 bilhões de reais.
5: A gente identificou um grupo de 37 empresas que atuavam no ramo das bets ilegais. Houve uma movimentação, a princípio, de 50 bilhões de reais. Essa é uma das várias operações que serão feitas para combater bet ilegal, rigor total, tolerância zero, melhor dizendo, com as bets ilegais.
4: Segundo as investigações, além de movimentação financeira incompatível com rendimentos declarados, existem indícios de lavagem de dinheiro e sonegação fiscal. Na ação, os agentes estão apreendendo documentos, celulares, computadores, dinheiro em espécie e passaportes dos envolvidos. A operação envolve 9 auditores fiscais, 6 promotores de justiça, 10 servidores da Receita Federal, além de 28 policiais civis e militares. Reportagem Nazi Brum.
1: Para garantir a vida de meninas e mulheres, o governo do Brasil tem implementado diversas ações integradas de prevenção, fortalecimento das redes de proteção e punição dos agressores.
2: E os resultados começam a aparecer. Os meses de abril e maio apresentaram redução de feminicídios no Brasil.
6: O número de feminicídios no país caiu nos meses de abril e maio deste ano, quando comparado ao mesmo período de 2025. Nesses dois meses do ano passado, 262 mulheres foram mortas por machismo, possessividade dos companheiros ou outras razões relacionadas ao simples fato de serem mulheres. Nesse ano, foram 232 mulheres assassinadas nessas condições, uma redução de 11,45%. Em fevereiro, uma iniciativa do governo federal mobilizou os três poderes, executivo, legislativo e judiciário, para lançar o Pacto Nacional Brasil contra o Feminicídio. Na avaliação do secretário nacional de Segurança Pública, Chico Lucas, ações como essa contribuíram para que o Brasil apresentasse uma tendência de queda após dois anos seguidos de aumento desse crime.
7: Quando há consolidação dos dados de janeiro a maio, a queda é da ordem de 0,47, o que mostra uma reversão da tendência de aumento, e agora nós estamos, de fato, tendo uma diminuição do número de feminicídios.
6: Também está em andamento a Operação Mulher Segura, coordenada pelo Ministério da Justiça e Segurança Pública, em parceria com o Ministério das Mulheres, secretarias estaduais e municipais e as forças de segurança. A ação tem como objetivo cumprir, até o fim do ano, todos os mandados de prisão em aberto por crimes contra as mulheres. O secretário nacional de Segurança Pública, Chico Lucas, ressaltou os principais números da operação, que já está na segunda fase.
7: Só no mês de março e abril foram 6 mil prisões realizadas daqueles que descumpriam medidas protetivas ou tinham mandado de prisão em aberto. E as operações continuam. Na fase 2, agora no mês de junho, os 15 primeiros dias, já cumprimos centenas de mandados de prisão e fiscalizamos por milhares de agentes policiais as medidas protetivas de urgência.
6: Nos primeiros três meses desse ano, o Ligue 180, Central de Atendimento à Mulher, registrou um aumento de 24% nas denúncias de violência contra mulheres e 14% nos atendimentos, quando comparado ao mesmo período do ano passado. Reportagem Natália Koslick.
1: O Ministério da Saúde está ampliando os cuidados domiciliares no Brasil.
2: Foram habilitadas novas equipes do programa Melhor em Casa, que vão apoiar a reabilitação de pacientes.
1: Hoje, mais de 1.000 municípios já são beneficiados pelo programa em todo o país.
3: Depois de uma internação, o desafio nem sempre termina quando o paciente recebe alta. Para quem precisa de reabilitação e acompanhamento especializado, sair de casa pode ser difícil e muitas vezes inviável. É o caso do Carlos Henrique, que sofreu uma parada cardiorrespiratória e desde então precisa de cuidados contínuos. A esposa, Luciene Sibela, conta como o atendimento domiciliar fez diferença na rotina da sua família.
8: Eu acho que a primeira palavra que me vem é segurança. Segurança de saber que você não está só e que você está com profissionais que vai te apoiar. Você veja hoje, eles chegaram aqui e já resolveram muitas coisas, né? E isso para nós é uma segurança muito grande, saber que você pode contar.
3: Para ampliar esse cuidado e reduzir as dificuldades enfrentadas pelas famílias, o Sistema Único de Saúde está fortalecendo o atendimento domiciliar realizado pelo programa Melhor em Casa. Foram habilitadas novas equipes multiprofissionais especializadas para apoio à reabilitação, que vão atender 21 municípios com menos de 20 mil habitantes. São profissionais de diferentes áreas da saúde. O coordenador-geral de atenção domiciliar do Ministério da Saúde, Tarcísio Nema de Aquino, explica que tipo de cuidados serão oferecidos.
9: Então é fisioterapeuta, terapeuta ocupacional, fonoaudiólogo, cirurgião dentista, farmacêutico, psicólogo, assistente social, nutricionista. Então são profissionais que integram a equipe para levar a reabilitação, né, a recuperação do paciente, o cuidado de nível especializado dentro do domicílio.
3: O atendimento é destinado principalmente a pacientes que receberam alta hospitalar, mas ainda precisam de acompanhamento intensivo para recuperar movimentos, autonomia, independência. O cuidado também ajuda a evitar novas internações e garante a continuidade do tratamento perto da família, explica Eliana Peixoto, fonoaudióloga da equipe de atendimento em Brasília.
10: A gente faz esse atendimento dando qualidade de vida para o paciente, melhorando a condição de atendimento dentro da família, ajustando a vida daquela família com aquela nova realidade de paciente, né, acamado, instruindo. A nossa atividade dentro do lar do paciente é uma atividade de educação continuada.
3: A expansão das equipes do Melhor em Casa contou com investimento anual de R$3.400.000. Hoje, mais de 1.000 municípios já são beneficiados pelo programa em todo o país. Reportagem Pablo Mundim.
2: E como ouvimos aí na reportagem, o programa Melhor em Casa é fundamental para diminuir a hospitalização de pacientes em todo o país.
1: Mas o governo do Brasil identificou uma lacuna no cuidado continuado de uma parcela específica da população, os idosos.
2: Atualmente são 36 milhões de pessoas idosas, sendo 3 milhões com dificuldades de locomoção ou que têm restrição para sair de casa. Isso representa 10% da população idosa.
1: E para garantir um envelhecimento saudável, o Ministério da Saúde lançou hoje o Programa de Atenção Domiciliar à Pessoa Idosa, o PAD Brasil.
2: O investimento será de R$163.200.000 em 2026, com projeção de mais de R$329 milhões no próximo ano.
1: Na prática, o programa vai funcionar com equipes multiprofissionais, trabalhando em conjunto com as equipes de saúde da família.
2: O ministro da Saúde, Alexandre Padilha, detalhou como essas equipes vão atuar para dar suporte a pacientes e aos seus familiares.
11: Essas equipes vão lá, vão cuidar desse idoso que está acamado. Então, elas têm uma relação direta com os médicos da família e comunidade, com os profissionais de atenção primária em saúde, mas passam a ter o papel específico de, todo dia, pegar o automóvel do programa, visitar o idoso acamado. Ou seja, com isso você consegue colocar mais um time para dar conta dessas visitas ao idoso acamado, que muitas vezes não sai de casa, não tem condições de sair de casa, muitas vezes o cuidador tem que ficar o tempo todo com ele lá. Então, essas equipes vão fazer essas visitas, orientar melhor o cuidador, também cuidar do cuidador de uma certa forma.
1: Além do PAD Brasil, também foi lançada a Caderneta Brasileira da Pessoa Idosa.
2: O documento já está disponível em formato digital dentro da plataforma Meu SUS Digital, integrada à conta gov.br, e permite o acompanhamento dos dados de saúde do idoso.
1: Pesquisadores e startups da área de saúde agora contam com um novo guia para ajudar a transformar tecnologias em soluções disponíveis no SUS.
2: Os dispositivos médicos fazem parte da rotina dos serviços de saúde e incluem desde curativos e ataduras até próteses e tecnologias com inteligência artificial.
1: Atualmente, existem mais de 2 milhões de tipos diferentes desses dispositivos no mundo.
2: Segundo o Ministério da Saúde, o avanço tecnológico amplia as possibilidades de atendimento e contribui para melhorar a qualidade de vida dos pacientes.
1: A publicação reúne orientações sobre financiamento, pesquisa, desenvolvimento, regulação e incorporação dos dispositivos na rede pública de saúde.
2: O material está disponível gratuitamente para consulta em gov.br/saúde.
1: As ações de combate ao trabalho infantil alcançaram o melhor resultado da última década.
2: Mais de 4 mil crianças e adolescentes foram afastados dessa condição, especialmente as que estavam mais vulneráveis.
12: No Brasil, o trabalho infantil é proibido de forma geral para quem tem menos de 16 anos. Quem tem mais de 14 anos pode atuar, mas na condição de aprendiz. Para fazer cumprir a lei, os órgãos de fiscalização brasileiros têm trabalhado cada vez mais. Em 2025, 4.318 crianças e adolescentes foram afastados do trabalho infantil no Brasil. É o melhor desempenho dos últimos 10 anos, resultado das mais de 10 mil ações de fiscalização realizadas pelos auditores fiscais do trabalho. Os primeiros 4 meses de 2026 demonstram a continuidade desse trabalho, como explicou o coordenador de erradicação e fiscalização do trabalho infantil, Roberto Padilha.
13: Os dados parciais de 2026 apontam mais de 1.100 crianças e adolescentes afastadas do trabalho infantil, dados parciais até abril. Nesse mês de junho, estamos realizando um grande operativo nacional de combate ao trabalho infantil. Já estamos recebendo dados da fiscalização em diversos estados e com certeza teremos realmente um aumento nesses números de crianças e adolescentes retirados do trabalho infantil.
12: O foco é o combate aos casos mais graves. Esse trabalho é um esforço integrado do governo federal com redes de proteção social, conselhos tutelares e instituições parceiras. E as ações vão além de tirar as crianças e adolescentes de situações de trabalho. Elas garantem o direito básico dos menores menores de 18 anos de crescerem e se desenvolverem, livres de exploração ou violência. Michele Antunes, líder de projetos de uma fundação que luta pela defesa dos direitos da criança e do adolescente, explica a importância dessa medida.
14: A criança, ela precisa estar na escola, ela precisa estar brincando, ela precisa estar se desenvolvendo de uma forma muito saudável. Então, quando ela está dentro desse ambiente do trabalho infantil e sofrendo essa violação, consequentemente ela vai ter sim um desenvolvimento extremamente prejudicado e ela vai estar muito mais vulnerável a sofrer outros tipos de violação, outros tipos de violência, né?
12: Para denúncias de casos de trabalho infantil, o Ministério do Trabalho e Emprego disponibiliza um canal exclusivo, o sistema IP Trabalho Infantil, que pode ser acessado pelo endereço iptrabalhoinfantil.trabalho.gov.br. Reportagem Márcia Fernandes.
1: E é sempre bom lembrar, denúncias de casos de trabalho infantil também podem ser feitas pelo Disque 100, que é o canal de denúncias de violações de direitos humanos oficial do governo federal.
2: O presidente da República em exercício, Geraldo Alckmin, vetou integralmente o projeto que instituía o contrato do primeiro emprego.
1: Na prática, a proposta reduzia encargos trabalhistas e previdenciários para empregadores que contratassem jovens entre 18 e 29 anos sem experiência formal no mercado de trabalho.
2: De acordo com o veto publicado hoje no Diário Oficial da União, o projeto de lei era inconstitucional e contrariava o interesse público na formação educacional de jovens.
15: O presidente em exercício, Geraldo Alckmin, vetou integralmente o projeto de lei que criava o chamado contrato do primeiro emprego para jovens de 18 a 29 anos. A mensagem de veto foi publicada no Diário Oficial da União desta quinta-feira, 18 de junho. Segundo o governo federal, a proposta previa jornada de até 44 horas semanais, o que contraria a defesa da redução da carga horária de trabalho e dificultaria a conciliação entre emprego e estudo. O texto também concedia benefícios tributários e previdenciários aos empregadores, sem oferecer garantias adicionais aos jovens trabalhadores. Outro argumento apresentado é que a medida poderia desestimular a contratação por meio da lei da aprendizagem, considerada uma das principais portas de entrada para o mercado formal de trabalho. De acordo com o Ministério do Trabalho e Emprego, mais de 6 milhões de jovens já foram beneficiados pela modalidade nos últimos 26 anos. Em março deste ano, o país registrou mais de 700 mil contratos ativos de aprendizagem, o maior número da série histórica. Lucília Araújo para a Voz do Brasil.
1: Pois é, como nós acabamos de ouvir na reportagem de Lucília Araújo, a lei de aprendizagem profissional é a principal porta de entrada para jovens sem experiência no mercado de trabalho e ela vem registrando crescimento.
2: Segundo dados do novo Caged, só entre janeiro e abril deste ano foram quase 55 mil novas contratações.
1: O resultado foi impulsionado pela indústria e pelo fortalecimento de políticas de aprendizagem profissional, que respeita os horários escolares e os direitos dos adolescentes e jovens adultos.
16: O Brasil alcançou um recorde histórico. 726 mil jovens aprendizes com contratos ativos. Só nos quatro primeiros meses do ano foi registrado um saldo positivo de quase 55 mil novas contratações. A indústria liderou a geração de vagas, seguido pelos setores de serviços, comércio, construção civil e agropecuária. Os dados reforçam o crescimento da aprendizagem profissional como principal porta de entrada dos jovens no mercado de trabalho. A contratação é obrigatória para estabelecimentos de qualquer setor que tenham pelo menos 7 empregados em funções que demandem a formação profissional. Essas empresas devem preencher entre 5 a 15% do seu quadro de funcionários com jovens aprendizes. Podem participar quem tem entre 14 e 24 anos incompletos. De acordo com a lei da aprendizagem, o contrato tem caráter especial e duração máxima de 2 anos. O jovem aprendiz tem carteira de trabalho assinada e a garantia de direitos trabalhistas e previdenciários, além de proteções específicas. Cleide Lopes, para a Voz do Brasil.
2: Mais de 55 milhões de brasileiros já emitiram a carteira de identidade nacional.
1: O documento, que está substituindo gradualmente o RG, é mais moderno, seguro e completo.
2: E vale em todo o território nacional, com o CPF como número único de identificação.
17: No Brasil, mais de 1 milhão de carteiras de identidade nacional são emitidas por mês, segundo dados divulgados pelo Ministério da Justiça e Segurança Pública. O novo modelo está disponível desde 2022 e a emissão do documento pode ser agendada nos institutos de identificação dos estados e do Distrito Federal. O maranhense Alcemir Chaves de Araújo conseguiu marcar o atendimento com a ajuda da filha. Aos 74 anos, ele diz que quer trocar o documento para ter mais tranquilidade.
18: Aí a minha filha achou melhor tirar logo essa identidade nova, né? Porque a velha tava boa, né? Mas eu me apressei logo, digo, bora logo tirar logo isso. Aí eu acabei, fiquei logo livre, de cabeça fria, né?
17: Assim como Alcemir, mais de 55 milhões de brasileiros já emitiram a carteira de identidade nacional em todo o Brasil. A troca é obrigatória, mas o modelo antigo vale até 2032. Para a coordenadora geral de modernização tecnológica do Ministério da Justiça e Segurança Pública, Beatriz Figueiredo, a grande vantagem da carteira de identidade nacional é a utilização do CPF como número único de identificação.
19: Ela traz de novo uma identidade mais integrada, mais segura e mais moderna, porque ela vai substituir gradualmente o antigo RG, ela sim, que usa um número único, que é o número do CPF, que vai ser válido em todo o Brasil. Então a gente acaba com aquela possibilidade de ter um número de RG diferente em cada estado, e isso vai unificar a identificação pelo CPF, né, que a gente tem um CPF único. Então isso reduz a duplicidade e aumenta muito a segurança dos nossos dados.
17: A versão digital da carteira integrada ao gov.br permite incluir outros documentos e registros do cidadão, como o CNH, título de eleitor, dispensa militar, carteira de trabalho e cartão SUS. Para tirar o documento, é só acessar gov.br/identidade e agendar a expedição. É preciso apresentar a certidão de nascimento ou de casamento. A primeira via do documento é gratuita. Reportagem Gabriela Noronha.
1: 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Previsões do Instituto Nacional de Meteorologia, o INMET, confirmam que este ano vai ocorrer o fenômeno El Niño.
2: Isso significa risco de seca na faixa norte das regiões norte e nordeste, enquanto favorece grandes volumes de chuva no sul do país.
1: Por isso, o Brasil já está se preparando para eventos extremos. É o que afirmou o ministro Valdez Góes da Integração e do Desenvolvimento Regional durante o programa Bom Dia Ministro, produzido pela Empresa Brasil de Comunicação, nesta quinta-feira.
20: Nós estamos com uma sala de situação já montada pelo governo federal, já existem 20 ministérios mobilizados, a Defesa Civil Nacional, o SEMADEM, o IMET e o INPE fazem reuniões frequentes, inclusive com as defesas civis estaduais e municipais de norte a sul deste país, ou seja, toda uma experiência já acumulada e uma preparação e uma determinação do governo do presidente Lula de que a vigilância, o monitoramento e a mobilização e os planos de contingência e a relação e proximidade com os estados e municípios está em curso.
2: Valdez Góes afirmou que o El Niño deve chegar ao Brasil a partir de julho e a Defesa Civil Nacional e seus sistemas de alerta estão de prontidão.
1: Órgãos ambientais como o IBAMA e o ICMBio também vêm trabalhando na prevenção aos incêndios florestais com a contratação de profissionais e a orientação a fazendeiros sobre o não uso de fogo.
2: Mais de 3 milhões de reais investidos na aquisição de alimentos para impulsionar a agricultura familiar e o abastecimento no estado do Pará.
1: A iniciativa da Conab, em parceria com os Ministérios do Desenvolvimento Social e do Desenvolvimento Agrário, busca combater a insegurança alimentar e nutricional no âmbito do Programa de Aquisição de Alimentos, o PA.
2: O presidente da Conab, Silvio Porto, destaca o impacto dessas medidas na segurança alimentar da região.
0: São 96 milhões de reais que nós investimos na aquisição de alimentos dos mais diversos aqui do estado do Pará, valorizando a cultura, a produção e a alimentação regional. Nós estamos, dessa forma, conseguindo valorizar essa produção que vem de assentamentos, da agricultura familiar, de extrativistas e indígenas.
1: Com os investimentos, mais de 140 toneladas de alimentos produzidos no estado serão destinadas a cozinhas solidárias e redes socioassistenciais, combatendo diretamente a fome na região.
2: Outro destaque é a modernização da unidade armazenadora de Ananindeua, que recebeu melhorias na estrutura e teve a capacidade ampliada para mais de 17 mil toneladas, como detalha Silvio Porto.
0: Nós saímos de 3.500 toneladas para 21 mil toneladas. Essa unidade armazenadora, ela se torna um polo relevante do ponto de vista do abastecimento aqui para o Pará, mas também para a região da Amazônia.
1: E essas foram as notícias do governo do Brasil.
2: Uma realização da Secretaria de Comunicação Social da Presidência da República.
1: Com produção da empresa Brasil de Comunicação.
2: Fique agora com as notícias do Poder Judiciário e do Congresso Nacional. Boa noite.
1: Boa noite para você e até amanhã.
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22: STF decide que é inadmissível a validade de provas em processo envolvendo crime sexual quando ocorrer constrangimento da vítima durante audiência de instrução.
23: Crime da 113 Sul. STJ inicia sessão virtual para julgamento de recurso do Ministério Público.
22: O presidente do TSE afirma que discurso de ódio ameaça a democracia.
23: Boa noite, eu sou Marcela Luiza.
22: Eu sou Walter Lima.
23: Por unanimidade, o plenário do Supremo Tribunal Federal reconheceu a nulidade de provas produzidas em audiências sobre crimes sexuais quando a vítima é submetida a humilhações, constrangimentos e violações da dignidade.
22: O caso chegou ao Supremo em março do ano passado. O recurso foi apresentado pela defesa da vítima, que questionava a decisão do Superior Tribunal de Justiça, que rejeitou o pedido de nulidade da audiência de instrução.
23: O ponto central no STF foi sobre definir se uma prova produzida em ambiente de violação à dignidade da vítima pode ser considerada válida.
22: Com o reconhecimento da nulidade da audiência, o processo foi anulado e o caso deve retomar a fase de instrução na primeira instância.
23: STJ começa a sessão virtual de julgamento de recurso sobre o caso conhecido como crime da 113 Sul.
22: Esse crime se refere ao assassinato em 2009 do ex-ministro do TSE, José Guilherme Vilela, da esposa dele, Maria Carvalho Mendes Vilela, e da empregada da família, Francisca Nascimento da Silva. Repórter Fátima Uchoa.
24: O crime ocorreu no apartamento da família, na quadra 113 Sul, em Brasília. Adriana Vilela, filha do casal, foi condenada por júri popular a 61 anos de prisão, acusada de ser a mandante dos assassinatos. Em 2025, a sexta turma do STJ anulou a condenação, acolhendo a alegação de cerceamento de defesa. O Ministério Público do DF recorreu desse entendimento e pediu agora que a condenação fosse restaurada e que a ré cumprisse imediatamente a pena. Mas vale ressaltar, na sessão virtual, os ministros da sexta turma não discutem a culpa ou a inocência de Adriana Vilela. O ministro relator Sebastião Rei Júnior votou para manter anulada a condenação. Se não houver pedidos de adiamento, a sessão virtual de julgamento deve permanecer aberta por 7 dias.
23: Presidente do Tribunal Superior Eleitoral afirma que discurso de ódio ameaça a democracia.
22: Ministro Cássio Nunes Marques reforça compromisso com eleições livres, inclusivas e seguras. Fábio Ruas.
25: A afirmação do ministro Cássio Nunes Marques foi durante a sessão plenária do TSE desta quinta-feira. Antes de iniciar os julgamentos, o presidente do TSE mencionou o Dia Internacional de Combate ao Discurso de Ódio, data instituída pela Assembleia Geral da ONU em 2021. Disse que a divergência de ideias é legítima e necessária, mas não pode ser confundida com ataques à honra práticas discriminatórias ou tentativas de desumanizar adversários políticos.
23: Último dia da itinerância da Justiça do Trabalho na aldeia Manga, em Oiapoque.
22: Teve audiências judiciais e outros serviços de cidadania, tudo de graça. Rafael Silva.
4: A Justiça do Trabalho realizou 28 audiências judiciais presenciais, híbridas e virtuais na aldeia Manga nesse último dia de itinerância cidadania aqui com você. Indígenas de outras comunidades enfrentaram até 6 horas de barco para colocar um ponto final nesses processos trabalhistas, que envolvem questões como férias não pagas, saque de FGTS e recebimento de verbas rescisórias. Além disso, o polo de saúde da aldeia Manga ficou lotado ao oferecer atendimento médico, fisioterapêutico, psicológico e odontológico especializado. Neste sábado e domingo vai ser a vez de levar esses serviços à população da aldeia Espírito Santo, na mesma região. Para chegar lá, dessa vez, só de barco. O mutirão pretende fazer até 2.000 atendimentos.
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23: Uma boa noite.
22: E até amanhã.
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1: Eu sou Paula Groba.
2: E eu sou Humberto Pinheiro.
1: E estes são os destaques de hoje do Jornal do Senado, que começa agora.
2: PEC do Banco Central terá calendário de votação definido nos próximos dias.
1: Avança a fiscalização mais rígida de pagamento mínimo por fretes rodoviários.
2: Senador defende escala 4x3 para profissionais da segurança e da saúde.
1: Boa noite.
2: Boa noite.
1: Avançou no Congresso a proposta que cria novas regras para garantir o pagamento do piso mínimo do frete rodoviário. O texto, que tem origem em uma medida provisória, foi aprovado pela comissão mista que analisa a MP.
2: A proposta seguiu para análise da Câmara dos Deputados. Repórter Marcela Cunha.
3: A proposta torna obrigatório o registro prévio das operações no Código Identificador da Operação de Transporte, o CIOT, com informações sobre carga, trajeto, valor e prazo de pagamento. O sistema deverá bloquear fretes abaixo do piso da Agência Nacional de Transportes Terrestres, que existe desde 2018, mas é frequentemente descumprido segundo os caminhoneiros. O senador Carlos Fávaro, do PSD de Mato Grosso, que presidiu os trabalhos da comissão mista que analisou a MP, afirmou que o texto busca equilibrar a valorização dos caminhoneiros e os custos do setor.
4: Tenho certeza que teremos, a partir então da conversão em lei desse medida provisória, nós teremos um outro momento do transporte do Brasil, com segurança jurídica, com estabilidade financeira, com a satisfação dos transportadores e também das empresas que transportam.
3: O piso será reajustado quando os combustíveis

0: O parlamentar afirmou que a mudança pode gerar impactos econômicos em setores que operam de forma contínua, como a agropecuária.
1: Orelvício também argumentou que a medida poderia elevar custos de produção e influenciar os preços de produtos e serviços. O senador defendeu que o tema seja analisado com mais profundidade pelo Senado antes de uma deliberação.
2: Os países do Mercosul que passaram para essa escala fizeram transição em todos eles 8 anos. Nós queremos fazer em 1 mês ou 2. O que é de mais grave nisso tudo é que essa medida vai fazer com que a população mais humilde do nosso país trabalhe mais.
0: Já o senador Carlos Viana, do PSD de Minas Gerais, anunciou que vai apresentar uma emenda para garantir a escala 4x3 a profissionais da segurança pública e da saúde, como policiais, bombeiros, médicos e enfermeiros.
1: Segundo ele, a medida busca valorizar categorias que exercem atividades essenciais e de alta responsabilidade. Repórter Lana Dias.
3: O senador Carlos Viana, do PSD de Minas Gerais, anunciou que vai propor a escala 4x3 para profissionais da segurança pública e da saúde, em forma de emenda a uma das propostas de emenda à Constituição, que trata da jornada de trabalho no país. Ele explicou que o objetivo é valorizar a atuação de trabalhadores como policiais, bombeiros, médicos e enfermeiros.
4: Eles há muito tempo pedem uma escala que seja mais humana, uma escala que seja mais suportável. Então é o momento, eu entendo, para que a gente possa valorizar as forças de segurança, principalmente valorizar o pessoal da saúde e dar a eles a possibilidade de discussão e chamar a atenção sobre essa escala que é muito pesada hoje em dia para a maior parte dessas categorias.
3: A princípio, a emenda seria apresentada à PEC, já aprovada na Câmara dos Deputados, que diminui a jornada para 40 horas semanais, com 2 dias de descanso. Mas Carlos Viana não descartou a possibilidade de incluir a sugestão na proposta da oposição, que permite acordos para a jornada de trabalho flexível, baseada em horas, limitada a 44 horas semanais.
0: Por falta de entendimento sobre os vetos presidenciais, foi cancelada a sessão do Congresso que estava marcada para hoje. O anúncio foi feito pelo presidente do Senado, Davi Alcolumbre.
1: 90 vetos estavam na pauta. Mais detalhes com o repórter Márcio Maturana.
5: Foi cancelada a sessão do Congresso que estava marcada para esta quinta-feira, dia 18, com cerca de 90 vetos presidenciais, com 924 dispositivos e 11 projetos de lei do Congresso Nacional. O cancelamento foi explicado pelo presidente do Congresso, Davi Alcolumbre, numa entrevista coletiva.
6: Os líderes partidários da Câmara e do Senado não conseguiram se reunir para tratar especificamente dessa sessão do Congresso que estava marcada com 30 dias de antecedência. E temos um outro problema. Líderes da Câmara e líderes do Senado, do mesmo partido às vezes, estão pedindo para o governo pela manutenção do veto numa liderança e na liderança na outra casa pela derrubada do veto.
5: A pauta deve ser dividida em 3 sessões do Congresso, sendo a primeira em 15 dias, segundo Davi, e vai acontecer após reuniões com os líderes partidários.
0: E a proposta que amplia a autonomia operacional e financeira do Banco Central deve voltar aos debates no Senado. Após a aprovação do texto na Comissão de Constituição e Justiça, senadores passaram a cobrar a análise da matéria em plenário.
1: O presidente do Senado, Davi Alcolumbre, afirmou que vai definir nos próximos dias o calendário de votação da proposta. Repórter Bruno Lourenço.
7: O autor da PEC, senador Vanderlan Cardoso, do PSD de Goiás, lembrou que a Comissão de Constituição e Justiça votou a proposta em 10 de junho e o governo, que pediu de 1 a 2 semanas para analisar o texto, após 2 anos de reuniões com os senadores, já teve o tempo necessário para os eventuais ajustes.
8: Para que o Banco Central não pare, não entre em total colapso operacional, com prejuízos diretos à fiscalização do sistema financeiro nacional e do PIX, que atende de forma importante a todos os cidadãos brasileiros.
7: O presidente do Senado, Davi Alcolumbre, se comprometeu a definir um calendário de votação para a PEC até esta sexta-feira, dia 19.
9: Eu vou conversar com esses atores e vou tomar uma decisão na condição de presidente do Senado para ver qual é a data que eu vou colocar essa PEC para deliberação aqui no plenário.
7: A proposta de emenda à Constituição precisa passar por 2 turnos de votação no plenário, onde terá que receber a aprovação de 49 dos 81 senadores.
0: A senadora Damaris Alves, do Republicanos do Distrito Federal, alertou para o aumento dos casos de violência contra pessoas idosas no Brasil, em referência ao Dia Mundial de Combate à Violência contra a Pessoa Idosa e à campanha Junho Violeta. Ela citou dados de órgãos oficiais que apontam crescimento das denúncias de agressões, negligência, abandono e violência patrimonial.
1: A senadora também chamou atenção para casos

0: de violência sexual contra idosos e defendeu o fortalecimento das políticas públicas de proteção, além do endurecimento das penas para agressores e fraudadores, que tem como alvo aposentados e pensionistas.
1: E sabe aonde essas coisas acontecem? Especialmente a violência sexual? Nos abrigos, nos lares de acolhimento e dentro de casa, na hora do banho, na hora de trocar a fralda. O idoso muitas vezes não consegue falar, não consegue pedir socorro e sofre essa monstruosidade calado.
2: E especialistas e parlamentares discutiram no Senado um projeto que cria uma política nacional de enfrentamento à violência contra a mulher e transforma em lei medidas de proteção já adotadas no país.
0: O objetivo é garantir a permanência dessas políticas de proteção, mesmo com as mudanças de governo. A reportagem é de Patrícia Oliveira.
3: O Brasil registra uma média de 4 mulheres assassinadas por dia e esse número está aumentando. Só no primeiro trimestre deste ano, os casos de feminicídio cresceram 7,5% em relação ao mesmo período do ano passado. Um projeto transforma em lei e amplia as ações que já são executadas hoje para garantir a permanência dessas políticas de proteção, mesmo com as mudanças de governo. Para a gestora pública Mia Costa, apesar dos avanços na legislação, as medidas protetivas têm sido mais uma reação do que um impedimento à violência contra as mulheres.
4: Nós não estamos conseguindo chegar a tempo de impedir que essa violência aconteça.
3: A proposta do senador Paulo Paim, do PT do Rio Grande do Sul, prevê a integração dos serviços de atendimento, mais acesso ao acompanhamento psicossocial, a capacitação de profissionais e ações de prevenção.
5: É necessário construir uma política de Estado permanente, integrada e estruturada.
3: Entre as medidas previstas estão a expansão das unidades da Casa da Mulher Brasileira, a criação de unidades móveis para atender regiões sem serviço especializado e campanhas permanentes de conscientização.
0: Com edição de Paula Groba e trabalhos técnicos de João Lira, o Jornal do Senado fica por aqui. Acompanhe agora as notícias da Câmara dos Deputados. Boa noite.
2: Boa noite e até amanhã.
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7: Câmara aprova a criação de política industrial e tecnológica para o país.
8: Comissões proíbem graduação à distância para cursos na área da saúde.
7: Proposta de criminalização da misoginia pode ser votada ainda este mês.
9: Boa noite. A relatora do projeto que criminaliza a misoginia anunciou a votação da proposta para a última semana de junho. A repórter Maria Neves explica a versão atual da proposta.
10: De acordo com a coordenadora do grupo de trabalho que analisou o projeto sobre criminalização da misoginia, a deputada Tabata Amaral, do PSB de São Paulo, há acordo com os líderes partidários para votar a proposta no plenário da Câmara na semana do dia 29 deste mês. A parlamentar apresentou as alterações propostas ao texto que já foi aprovado no Senado. A principal mudança foi instituir penas para disseminação de ódio contra as mulheres pela internet. Para defender a importância da medida, Tabata Amaral lembrou o caso da jovem que morreu após ser jogada de uma ponte sem corda durante uma prática esportiva conhecida como rope jump, em São Paulo, e que, mesmo depois de morta, foi atacada nas redes.
11: Uma jovem de 21 anos foi morta de uma maneira absolutamente horrorosa, pavorosa, e nas horas seguintes, o que a gente viu na internet não é o que a gente aprendeu e a gente cresceu vendo, que é a solidariedade, que são as orações, que é a tristeza. A gente viu uma família, amigos enlutados, terem que lidar com pessoas criminosas. As redes sociais sugerir atos de violência, de estupro, de necrofilia. Fica mais um reforço da urgência desse projeto.
10: A proposta equipara a misoginia ao racismo, que dessa forma passa a ser um crime inafiançável e que não prescreve. A punição também é a mesma: reclusão de 2 a 5 anos e multa. Caso o crime seja cometido por meio da internet com o objetivo de obter vantagem econômica, a pena aumenta. A prática será punida com reclusão, que pode ir de 3 a 10 anos mais multa. Essa pena maior será aplicada também quando o agente do delito for pessoa com audiência expressiva, influência pública ou capacidade ampliada de difusão do conteúdo em meio de comunicação ou plataforma digital. A punição também será maior se o crime de misoginia for cometido contra criança, adolescente, pessoa idosa ou com deficiência. Nesse caso, passa a ser de 3 a 7 anos e meio, mais a multa, também acrescida da metade. Deputadas de partidos de oposição foram contrárias ao projeto e argumentam que a medida pode ferir direitos fundamentais. A deputada Júlia Zanatta, do PL de Santa Catarina, sustenta que o projeto é um perigo para a liberdade de expressão e para a liberdade religiosa.
12: Texto admite punir manifestação contra mulheres enquanto grupo social, sem uma vítima determinada. Ninguém precisa ter sido ofendido, basta alguém entender que uma frase, um vídeo, uma pregação menosprezou as mulheres como coletivo. Isso que vão fazer aqui, se esse texto passar da forma que está, vai ser institucionalizar o crime de opinião sob o manto da defesa das mulheres.
10: Na versão aprovada, a misoginia é definida como prática, indução ou incitação de violência, de restrição ao pleno exercício de direitos ou de ofensa à dignidade da mulher em razão da condição de mulher. A expressão menosprezo às mulheres, que constava na versão anterior, foi retirada. Da Rádio Câmara de Brasília, Maria Neves.
7: Alexandre Lindemaia, do PT do Rio Grande do Sul, defende o fortalecimento de ações de combate ao feminicídio e à violência contra as mulheres, citando os 1.470 feminicídios registrados em 2025, perfazendo uma média de 4 por dia, com possível subnotificação de casos.
9: Alexandre Lindemaia cobra uma mudança cultural entre os homens, sublinha políticas públicas como o programa Mulher Viver Sem Violência e conclama a sociedade a se manter em permanente mobilização, além de exigir uma ação conjunta dos governos contra a violência.
6: Justiça.
7: A Procuradoria-Geral da República pediu e o STF confirmou a condenação do ex-deputado Eduardo Bolsonaro por coação no curso do processo sobre tentativa de golpe de Estado em 2022. Paulão, do PT de Alagoas, entende que a decisão assegura o respeito à soberania nacional e ao Estado de Direito.
9: Paulão avaliou que o STF analisou o processo com base na legislação e nas provas apresentadas. Para ele, nenhum agente político tem o direito de pressionar integrantes do Supremo ou de questionar ações das instituições brasileiras.
7: Marcel Van Hatten, do Novo, do Rio Grande do Sul, volta a defender a revisão dos processos relacionados aos condenados pelos atos de 8 de janeiro de 2023. Ele considera que há pessoas submetidas a punições desproporcionais e cobra a apuração de supostos abusos de autoridade.
9: Marcel Van Hatten também questiona a demora na análise de medidas aprovadas pelo Congresso para alterar a dosimetria das penas aplicadas aos condenados. De acordo com ele, a situação gera insegurança jurídica e sofrimento para as pessoas afetadas pelos processos.
7: Glauber Braga, do PSOL do Rio de Janeiro, retoma seu mandato após 6 meses de afastamento. Sua primeira providência foi solicitar ao STF a apuração de denúncias envolvendo o orçamento secreto e a responsabilização dos envolvidos caso as irregularidades sejam confirmadas.
9: Glauber Braga solicita também à Corregedoria da Câmara que investigue a origem de mais de R$460 mil encontrados com um parlamentar. Ele reafirma seu compromisso de continuar fiscalizando e cobrando mais transparência na Câmara.
6: Votação.
7: A Câmara aprovou um projeto que cria política industrial para o país. O repórter Antônio Vital tem os detalhes de como será a medida.
13: A Câmara dos Deputados aprovou o projeto que cria uma política industrial para o país, com previsão de subsídios para empresas, preferência para aquisições de produtos nacionais pelo governo, metas de produção e eficiência e linhas de financiamento. O projeto, apresentado pelo deputado Heitor Xu, do PSD do Rio Grande do Sul, estabelece que cada presidente da República terá que elaborar uma política industrial, tecnológica e de comércio exterior, com objetivos e metas. Essas prioridades deverão ser aprovadas pelo Congresso Nacional. O texto estabelece que a política será elaborada levando em conta a redução das emissões de gases do efeito estufa e a transição para fontes renováveis de energia. Prevê ainda que serão definidos indicadores para mensurar se os objetivos estão sendo atingidos. De acordo com o relator da proposta, deputado Rodrigo Hollenberg, do PSB do Distrito Federal, as principais economias do mundo têm políticas de incentivo para a indústria, enquanto no Brasil a participação do setor no produto interno bruto caiu nos últimos 40 anos. Em 1985, a indústria representava 36% do PIB, percentual que caiu para 12% em 2020. No plenário, o projeto foi criticado por deputados do Novo e do Missão. Para o deputado Kim Kataguiri, do Missão de São Paulo, a proposta dá poder ao governo de beneficiar as empresas e setores que quiser com incentivos fiscais ineficientes.
14: Eu chamaria esse projeto ou de bolsa atraso ou de bolsa milionário. Primeiro, do porquê bolsa milionário. A gente já tem 200 bilhões de reais em privilégios tributários concedidos para grandes empresários que têm poder de lobby dentro desse Congresso Nacional e no Palácio do Planalto. E uma das principais políticas colocadas aqui são justamente as subvenções e as desonerações fiscais que fracassaram como política pública no nosso país.
13: Além de prever subsídios e linhas de financiamento para empresas que produzem conteúdos nacionais, a proposta dá preferência de até 30% nas licitações públicas para produtos feitos no Brasil. Também reforça o direito do país retaliar na mesma moeda países que impuserem taxas injustificadas para a produção nacional. O relator do projeto, o deputado Rodrigo Hollenberg, defendeu a necessidade de uma política de Estado para a indústria.
15: Os Estados Unidos têm política industrial, a União Europeia tem política industrial, a China tem política industrial, a Índia tem política industrial e nós não podemos ter política industrial. Nós queremos aqui ter uma política industrial de Estado e não de governo. Foi ouvindo o setor industrial que considera esse projeto um marco para o desenvolvimento da indústria nacional.
13: O projeto que cria uma política industrial para o país seguiu para análise do Senado. Da Rádio Câmara de Brasília, Antônio Vital.
6: Economia.
9: Zé Vitor, do PL de Minas Gerais, afirma que indicadores de endividamento das famílias, inadimplência de consumidores e empresas e o aumento da dívida pública e da carga tributária desmontam o discurso do governo sobre o possível ciclo virtuoso da economia brasileira.
16: No entendimento do parlamentar, a atual gestão manipula dados para maquiar os problemas econômicos cuja origem está na má administração do Estado. Zé Vitor defende o protagonismo do parlamento para redirecionar o país com base na responsabilidade fiscal e na eficiência.
9: Em seu discurso de posse, Santim Roveda, do União do Paraná, defende uma gestão pública com menos impostos, corte de gastos e privilégios, estímulo ao desenvolvimento econômico e apoio ao empreendedorismo. Ele alertou ainda para o endividamento das empresas e dos brasileiros.
16: Santim Roveda afirmou que a população espera resultados concretos dos governos com a geração de oportunidades, renda e melhoria na qualidade de vida. Como exemplo de ação administrativa positiva, ele cita a redução do IPVA em seu estado, com retorno de dinheiro para o bolso do cidadão.
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6: Transportes.
9: Os deputados aprovaram a obrigação de pagamento do piso mínimo de frete para caminhoneiros. O repórter Marcelo Larcher nos conta quais as medidas previstas na proposta do governo e as modificações.
18: A Câmara dos Deputados aprovou medida provisória que obriga o cumprimento do peso mínimo do frete por quem contratar caminhoneiros autônomos. Além de reforçar os mecanismos de fiscalização do pagamento do frete, o texto aprovado institui um piso salarial nacional de R$5.000 por mês para motoristas de longa distância. O texto final, apresentado pelo relator, deputado Zé Trovão, do PL de Santa Catarina, também prevê anistia das multas aplicadas a transportadores de cargas, empresas e motoristas que participaram das manifestações e bloqueios ocorridos depois das eleições de 2022. A medida provisória está em vigor desde março, mas precisa ser votada pela Câmara e pelo Senado para virar lei. A proposta do governo reforça a fiscalização da Política Nacional de Pisos Mínimos do Transporte Rodoviário de Cargas. Obriga o registro de todas as operações de frete por meio de um código identificador, com informações sobre o contratante, o transportador, a origem e o destino da carga, bem como o valor do frete. Se esse valor do frete for abaixo do permitido, o sistema impede o registro. O texto também assegura aos transportadores autônomos de cargas o adiantamento de pelo menos 70% do valor do frete no momento da contratação, com pagamento do restante em até 3 dias úteis após a entrega da carga. O relator, deputado Zé Trovão, diz que a medida provisória vai impedir a atuação de intermediários que ficam com parte do valor do frete.
19: E hoje, nós estamos nessa casa votando algo que definitivamente tira o caminhoneiro autônomo da escravidão, do jugo daqueles que sempre roubaram o caminhoneiro na cara dura. E de quem eu estou falando? Do famoso, o homem que não tem um caminhão, que nunca dirigiu um caminhão, mas que leva 30, 40, 50% do frete do caminhoneiro.
18: O texto final da medida provisória também dá prioridade para transportadores autônomos de cargas e cooperativas de transporte de cargas no acesso a financiamentos e incentivos do Procargas, o programa criado para estimular o setor de transportes. Depois de aprovada pela Câmara, a medida provisória seguiu para análise do Senado. Da Rádio Câmara de Brasília, com informações de Antônio Vital, Marcelo Larcher.
6: Desenvolvimento Regional.
16: Marcon, do PT, comemora ações do governo federal para a reconstrução do Rio Grande do Sul, ressaltando a entrega de moradias em Viamão e a assinatura de ordens para a construção de mais de 2.000 casas em municípios gaúchos.
9: Marcon ressalta que as cidades contempladas foram atendidas independentemente das posições ideológicas de suas lideranças, demonstrando o compromisso da atual gestão com o Estado, fortemente atingido por eventos climáticos e com a população que necessita de habitação.
16: Valdenor Pereira, do PT da Bahia, comemorou os 37 anos de emancipação de Bom Jesus da Serra, Lagoa Real e Mirante, os 146 anos de Jacaraci e os 149 anos de Brumado, municípios vinculados à área de atuação de seu mandato.
9: Valdenor Pereira saudou moradores, lideranças e representantes dos poderes municipais pelas comemorações entre os dias 7 e 13 de junho. Ele cumprimentou ainda os participantes da plenária virtual sobre violência de gênero e políticas públicas voltadas para as mulheres.
16: Ao assumir o mandato, Paulo Soares, do Podemos de São Paulo, declarou representar os municípios do interior paulista. O parlamentar garante que vai atuar em defesa da saúde pública, das instituições filantrópicas, das APAES e de uma maior descentralização dos recursos públicos.
9: Paulo Soares também defende medidas para reduzir filas de espera por consultas, exames e cirurgias no Sistema Único de Saúde. Segundo o deputado, é necessário fortalecer hospitais filantrópicos e atualizar a tabela do SUS para ampliar a capacidade de atendimento à população.
6: Educação.
16: Soraya Santos, do PL do Rio de Janeiro, cobra a aplicação de leis de combate à violência escolar. Ela cita casos recentes de agressão e defende que as escolas registrem as ocorrências junto aos órgãos competentes para garantir proteção aos estudantes.
9: A congressista se preocupa com os estímulos à violência e com a formação de gangues entre jovens. Soraya Santos recorda que a segurança escolar passou a ser uma meta específica da educação e defende a conscientização da população como instrumento para enfrentar o problema.
6: Saúde.
16: A Comissão de Constituição e Justiça aprovou proposta que proíbe graduação à distância para cursos da área da saúde. A repórter Paula Bittar acompanhou a discussão sobre a matéria.
20: A Comissão de Constituição e Justiça da Câmara aprovou uma proposta que proíbe a realização de cursos de graduação da área da saúde e de educação física na modalidade de ensino à distância. O relator na comissão, deputado Orlando Silva, do PCdoB de São Paulo, ressaltou o direito à saúde previsto na Constituição e afirmou que os cursos da área exigem o desenvolvimento de habilidades que são ligadas ao contato direto com o paciente, materiais biológicos ou ambiente clínico, e que o modelo à distância, mesmo que preveja momentos práticos, pode se mostrar deficiente em proporcionar uma experiência supervisionada indispensável para a segurança do paciente e a qualidade dos serviços. A deputada Cris Tonietto, do PL do Rio de Janeiro, por outro lado, disse que a proibição pode prejudicar muitas pessoas.
21: Impedir uma modalidade de ensino à distância, isso pode ser um cerceamento, inclusive, da própria liberdade de muitos de quererem fazer e adotar esse tipo de modalidade possibilidade, até por situações específicas. Tem, por exemplo, que pessoas que trabalham fora, que talvez não tenham condições de estarem ali em loco na faculdade e podem muito bem querer adotar essa modalidade EAD.
20: Já a deputada Talíria Petrone, do PSOL do Rio de Janeiro, se posicionou de forma contrária ao ensino à distância para esses casos.
1: Acho que isso pode, muitas vezes, popularizar o acesso ao ensino superior, garantir uma ampliação do acesso à educação, mas nos casos de saúde é algo que eu não consigo compreender como há um grupo que acha natural que você tenha médicos se formando por EAD, enfermeiras se formando por EAD.
20: A proposta que proíbe a realização de cursos de graduação da área da saúde e de educação física na modalidade de ensino à distância já pode seguir para análise do Senado, a não ser que haja recurso para votação pelo plenário. Da Rádio Câmara, de Brasília, Paula Bittar.
4: Homenagem.
9: Dr. Fernando Máximo, do PL de Rondônia, presta homenagem aos 115 anos da Assembleia de Deus no Brasil, comemorados hoje. Ele realça a atuação da Igreja na transformação espiritual e social e fala do apoio a famílias e pessoas em situação de vulnerabilidade.
16: Dr. Fernando Máximo elogiou a atuação de lideranças religiosas de seu estado e do país, destacando o trabalho desenvolvido em benefício das comunidades e manifestou seu desejo de que a instituição continue expandindo suas atividades e alcançando mais pessoas.
6: Relações Exteriores.
9: Chico Alencar, do PSOL do Rio de Janeiro, defende uma solução diplomática para o conflito no Oriente Médio. O parlamentar analisa que ações militares durante acordos de paz agravam a instabilidade na região.
16: Chico Alencar também critica posições adotadas pelo governo norte-americano em política externa e imigração. Ele pede respeito à soberania dos países, à democracia e aos direitos humanos como princípios fundamentais para as relações internacionais.
9: Termina agora o Jornal Câmara dos Deputados, produzido pela Rádio Câmara, com trabalhos técnicos de Wellington Teles e apresentação de Val Monteiro e Márcio Aquilissardi. Uma boa noite para você.
16: A Voz do Brasil volta amanhã. Boa noite.
6: 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Boa noite.

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3: Anos 1930. O Brasil estava mudando, e rápido. A crise de 1929 tinha sacudido a economia, especialmente o café, que era o grande motor do país. E a partir dali, começava uma virada. Menos dependência do campo, mais espaço para a indústria e mais movimento nas cidades.
4: Na política, essa transformação também era clara. Com a chegada de Getúlio Vargas ao poder, o país deixava para trás a República Velha e entrava em uma nova fase com um governo mais centralizador que queria modernizar o Estado e fortalecer a economia nacional.
3: E no meio de tudo isso, ele, é claro, o rádio. Diferente dos jornais, que dependiam da leitura, o rádio falava direto com as pessoas, inclusive com quem não sabia ler nem escrever. Era o começo de uma revolução na comunicação.
5: O Brasil dos anos 30 era um país com uma taxa de analfabetismo que girava em torno de 70%. Somente os alfabetizados liam jornal. O rádio, ele vai ser ouvido por qualquer pessoa de qualquer classe social, em qualquer lugar.
4: Olá, eu sou Raquel Júnia e essa pessoa que a gente ouviu agora é Lia Calabre, pesquisadora da Universidade Federal Fluminense e da Fundação Casa de Rui Barbosa.
3: E eu sou Guilherme Strozzi. Se dentro do Brasil a gente passava por um momento de muitas transformações na década de 1930, no mundo não era diferente. Estávamos em plena Segunda Guerra Mundial.
4: Nessa época, um receptor de rádio tinha o tamanho de uma geladeira e custava o equivalente a R$8.000 em valores de hoje. O ano é 1932 e as emissoras de rádio são autorizadas a veicular propagandas.
3: Com as limitações da guerra, para o Brasil fazer comércio com outros países, começa a entrar em cena a indústria nacional. E o rádio teve papel fundamental nessa história.
5: É um momento em que os aparelhos de rádio ainda estão muito caros. Boa parte da indústria está voltada para a indústria de guerra. Mas é interessante que, no que diz respeito ao rádio, a Philips, a Telefunken fazem publicidades dizendo assim: nesse momento, os nossos esforços estão voltados para a guerra. Mas assim que a paz chegar, todos esses esforços de pesquisa da indústria serão revertidos em benefícios para a população, em aparelhos domésticos modernos. A vida moderna permite à mulher não fazer tanto esforço, que era o principal alvo da publicidade. Então, o rádio é esse veículo que, inclusive, faz com que esse consumo se nacionalize.
6: Quando chega o verão e aperta o calor, transpira-se tanto que é mesmo um horror. Para então se manter o asseio corporal, é preciso se usar um sabonete batatal. É mesmo tal.
4: Na mensagem de 1º de maio de 1937, enviada ao Congresso Nacional, Getúlio Vargas deu pistas sobre a futura forma de governo e a função definida para o rádio no seu projeto político.
7: O governo da União procurará entender-se a propósito com os estados e municípios de modo que mesmo nas pequenas aglomerações sejam instalados radioreceptores providos de alto-falantes em condições de facilitar a todos os brasileiros, sem distinção de sexo nem idade, momentos de educação política e social, informes úteis aos seus negócios e toda sorte de notícias sobre interesses diversos da nação.
3: E é justamente aí que entra o papel estratégico do rádio naquele período. Durante o Estado Novo, o veículo virou peça-chave de um projeto maior, o de comunicar e influenciar a população. Com a criação do Departamento de Imprensa,

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1: 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E a hora certa.
3: 8:07.
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1: Boa noite.

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1: 8:19.
2: Boa noite.
3: Eu preciso da ajuda de vocês, hein?

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2: Boa noite!

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1: 8:28.
2: Boa noite.
3: Isso aqui é pra gente matar a saudade, né?
4: Opa!
3: Oh, vai ser bom. Vem com a gente.

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